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1: Você está na sintonia do 80 por hora aqui pelas ondas da Rádio Universitária. Tá gostando, gente? Sexta-feira à noite aqui na nossa companhia comigo, Natália Demerri, junto com Cássio Shoa. Toda sexta, 8 da noite, tem 80 por hora pra gente viajar juntos por essa década que a gente ama. Tá curtindo, Shoa?
2: Meu Deus, que pergunta, Natália. O que você acha?
1: Estamos aqui os dois curtindo desse estúdio.
2: Tô emocionado. Toda semana esse programa me deixa assim. Sim, meu Deus do céu, imagino como deve estar o pessoal em casa. Então, conta pra gente como vocês estão. Vai lá no nosso WhatsApp, manda mensagem, manda áudio, manda figurinha, manda tudo que você quiser, manda o que eu adoro. Adoro saber como é que vocês estão indo pelo outro lado. 81-3879-5454. 81-3879-5454.
1: 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Então faz isso em marco@ da Rádio Universitária Recife, assim a gente vai adorar compartilhar e conhecer também você que escuta a nossa rádio pública.
2: Coisa boa. Vamos de mais música, Natália?
1: Vamos nessa, sem perder tempo.
2: Tá boa, né?
1: Bora.
2: Boa, vamos.
1: Bora,
2: vamos,
1: essa.
2: Vamos, vamos, vamos.

Vamos.

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0: Senhoras e senhores, isso é o 80 por hora no ar na Universitária FM 99.9 toda sexta-feira. Já deu pra se acostumar, né, Natália?
1: Gente, olha pra isso, show. Que sequência. Bora com mais música, sem
0: vamos
1: perder tempo.
0: Vamos perder tempo, simbora. Mais música.

0: 80 por hora aqui no ar pela Rádio Universitária 99.9 FM, mais uma sequência de músicas, dessa vez para fechar o nosso encontro de hoje, não é isso, Shoa?
1: É, que delícia, nessa série de programas especiais que a gente tá fazendo, Natália, junto com os pedidos que vão chegando de vocês aí.
0: Exato.
1: Pelo nosso WhatsApp, pelas redes sociais, também vale pelo Instagram, Rádio Universitária Recife, e no WhatsApp 81-3879-5454. Então se anima, ajuda a montar aqui, né?
0: A gente monta junto, a gente tá aqui, ó, ao longo da semana pesquisando o que vai rolar no 80 por hora e de olho também nas redes sociais e no WhatsApp da Rádio Universitária, pegando tudo que chega de pedido pra gente montar o 80 por hora de cada sexta-feira, assim, nessa sequência de programas especiais, não é isso, Shoa?
1: Vem com a gente, faz com a gente esses programas especiais que vão, meu Deus do céu, embalar a sua sexta-feira da melhor forma possível. A gente conta com a sua participação também.
0: Que maravilha! Muito obrigada pela sua sintonia. A gente tá por aqui toda sexta, 8 da noite, com 80 por hora. E a gente deixou uma surpresinha também pro final, não é isso, Shoa?
1: Levantando.
0: Pra levantar, né? A gente fechar e entregar lá pra cima, não é isso? Esse é o 80 por hora comigo, Natália Demery, junto com Cássio Shoa. E bora fechar então com essa surpresa final.
1: Tchau, tchau, gente.
0: Tchau, gente. Sexta.

0: 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Dez horas.
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1: 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Tudo de bom. Vem me ver de quinta a sábado às 19h30. 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
1: 10 horas e 30 minutos.
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1: 11 horas.
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1: E aí, ouvinte da Universitária FM, sou Rafael Tenório, da banda olindense Escaletado. Tô aqui para convidar vocês para um forró massa que vai ter no Sítio Histórico de Olinda. O nome da festa é Remexe Olinda. Sábado agora, dia 15, a partir das 16 horas, no quintal Oficina da Jaca. O local é fácil. 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Para essa edição, a gente vai ter participação especial de mestre Anderson Miguel, diretamente da Zona da Mata, e Bela Caon, que está vindo de Garanhuns. Abrindo a festa, Coco Raiz de Olinda e DJ Caio Lavô. Mais informações no Instagram do Escaletado e do Remexe Olinda. Vem com a gente!
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1: 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Valeu!
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1: Meia-noite e 7 minutos.
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0: meia-noite e 44 minutos.
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0: Uma hora e três minutos.
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0: 2 horas e 9 minutos.
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Então agora eu vou cantar pra vocês, galera, que moram na cidade bela, chamada Olinda.

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0: 2 horas e 31 minutos.
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0: 3:11.
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0: 3:28.
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0: 3:45.
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0: 4 horas e 3 minutos.
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1: Quatro horas e 24 minutos.
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0: 4:44.
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0: 5:05.
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0: 5:46.
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0: 6 horas.
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Senhores ouvintes, estamos iniciando a audição do programa Verso e Melodia. Um poema. 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Estamos à disposição de todos os poetas. E se você admira poetas, também pode enviar poemas para este programa. Estamos aqui todas as semanas, neste mesmo dia,

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Vamos agora ouvir palavras de J.G. de Araújo Jorge. Dei-te tudo o que tinha. Era bem pouco. Sei bem que era bem pouco o que te dei. Devia compreender como era louco todo o sonho de amor que idealizei. Quando passaste a minha porta no dia, à procura de um pouco de calor, ofertei-te a minha alma, então vazia, e a minha alma se encheu toda de amor. Aquela noite, como vai distante, sentindo-te em meus braços infeliz, ao teu ouvido, como um eterno amante, disse-te coisas que ninguém mais disse. Senti-te reviver, dei-te outra vida. Muitas horas velei teu sonho, e assim, com palavras de amor adormecida, tu te apoiaste a noite inteira. Quando o céu se tingiu com o verde da aurora, eu, cansado, talvez, adormeci, ouvindo o canto dos pardais lá fora. Ao despertar, senti a tua ausência. E desde então eu nunca mais te vi, nem cruzaste jamais minha existência. Hoje, tenho a minha alma diferente. Uma alma triste que nem sei se é minha. E o que sinto, bem sei, o que é da sempre, é a dor imensa de se achar sozinho. Na saudade infinita que a consome, não tem ninguém à sua cabecinha. E vai morrendo a murmurar um nome, numa prece de amor, que é a derradeira. Vai dizendo o teu nome com tristeza e eu sofro. E tenho pena de a escutar, porque a vejo morrer, tendo a certeza que ainda vais voltar. Fiquei só, tu deixaste-me sozinho, mas sinto mais a falta dos meus braços e as de voltar ansiosa de carinho. E teu andar por essa vida em fora, há de a saudade dirigir teus passos para a pousada onde estiveste o trono. Voltarás, e por certo arrependida, baterás novamente a minha porta, a mesma, onde uma vez foste acolhida. Baterás, e ninguém há de atender. É que a minha alma, então, já estará morta, cansada de esperar e de sofrer.

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1: Palavras de Olavo Bilardo.

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Tua alcova é cheirosa como um ninho, e olha que escuridão há lá fora. Como queres que eu vá triste sozinho, casando a treva e o frio do meu peito ao frio e à treva que há pelo caminho? Ouves? É um temporal desfeito. Não me arrojas à chuva e à tempestade. Não me exiles do vale do teu leito. Morrerei de aflição e de saudade. Espera até que o dia resplandeça. Aquece-me com a tua mocidade. Sobre o teu colo deixa minha cabeça repousar como há pouco repousava. 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

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Estamos aqui todas as semanas, neste mesmo dia, nesta mesma hora. Palavras de J.G. de Araújo Jorge.

O que eu amo em você é esse seu ar de meiguice, esse tom de falar com tanta suavidade, é esse olhar de carinho inundado de luz e de felicidade. O que eu amo em você são esses olhos mansos, pedacinhos de um céu todo cheio de luar, e as suas mãos pequenas, como duas conchas dessa que andam bordando a areia da flor do mar. O que eu amo em você é essa fragilidade dos gestos na inquietude viva do seu ser, essa doçura meiga, esse sorriso brando que aflora sem querer em seus lábios, brincando sem que eu possa entender. O que eu amo em você é essa graça tristonha que às vezes você põe no que diz ou no que faz. A expressão indecisa e vaga de quem sonha, que me prendeu quase insensivelmente e não me solta mais. O que eu amo em você é essa volúvel beleza que um momento está viva e outro instante mudada. É esse orgulho sutil que ainda a torna mais linda. É tudo isso afinal, e é muito mais ainda, porque não disse nada. O que eu amo em você é essa facilidade de me contrariar, de fazer quase sempre aquilo que não quero e que você deseja, sem me magoar sequer. Essa maneira sua de pedir e graciosa, é esse poder estranho, essa atração estranha de saber ser bonita e saber ser mulher.

todas as semanas, aqui na Rádio Universitária. Você que é poeta, envie seus poemas que nós apresentaremos aqui neste programa com todo prazer. Faremos agora um breve intervalo.

0: 6:27.
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Voltamos com o programa Verso e Melodia. 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

saudade é solidão acompanhada. É quando o amor ainda não foi embora, mas o amado já. Saudade é amar um passado que ainda não passou. É recusar um presente que nos machuca. É não ver o futuro que nos convida. Saudade é sentir que existe o que não existe mais. Saudade é o inferno dos que perderam. É a dor dos que ficaram para trás. É o gosto de morte na boca dos que continuam. Só uma pessoa no mundo deseja sentir saudade. Aquela que nunca amou. E esse é o maior dos sofrimentos. Não ter por quem sentir saudades. Passar pela vida e não viver. O maior dos sofrimentos é nunca ter sofrido.

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O tema e o poema, o encontro da música com a poesia. Estamos aqui todas as semanas, neste mesmo dia, nesta mesma hora. Você que é poeta, pode enviar suas poesias para este programa, que nós os divulgaremos aqui com todo o prazer. Agora, uma poesia de Sônia Maria Carvalho. Para o Estrela. É nesta terra que me viu nascer, foi neste rincão que me fez erguer terra sombria, onde travei minhas mãos, encharquei meu corpo, enxuguei o pranto por ela e deixei de ar. Plantei raízes, colhei bons frutos, amassei o pão, retirei o alimento. Foi nela que encontrei o meu amor e foi então que me deixei fincar. Por esta terra me sacrifiquei, trabalhei duro até cansar. Virei graveto e nesta terra que escolho morrer. Resistirei até onde ser virar pó, onde o vento me separar. Para, tu és terra, e se o vento me levar até o morro dos uivantes, sobre ti pairará o pó que de mim restar, e onde por certo não terei como retornar.

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Hoje eu queria mudar-me para o país da música, um país sem fronteiras da harmonia e da beleza intangível. Não queria ter pés, nem mãos, nem vísceras, nem corpo, mas apenas ouvido. Hoje eu queria ser apenas ouvido, viver por esse único sentido e ser uma onda sonora perdida no espaço. Fundiria o mais remoto passado ao mais longínquo futuro. Estaria no primeiro estálido da primeira folha que caiu ao primeiro vento. No primeiro rumor de peixe dentro do mar e das primeiras asas no ar. E vibraria no choro da última criança que ainda vai nascer, babalada, não vibrada e ainda em silêncio mudando em volta. Hoje eu queria ser apenas som. Som sem princípio nem fim. Som. Som eterno, eterno som. Devia ser bom ser apenas som. Som no espaço, eterno, indestrutível, confundido com o primeiro movimento, que seria também o último.

Senhoras e senhores, chegamos ao final de mais uma audição do programa Verso e Melodia, levada ao ar aqui na Rádio Universitária da Universidade Federal de Pernambuco, todas as semanas, neste mesmo dia, nesta mesma hora. É o encontro da poesia com a música. Se você é poeta, nós teremos todo o prazer em divulgar suas poesias neste programa. Até a próxima semana. Esteve com os senhores, Hugo Martins.

0: 6:52.
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0: 7 horas.
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1: Senhoras e senhores ouvintes, bom dia. Estamos de volta com o programa Evocação, apresentando estas músicas maravilhosas do passado com intérpretes de ontem e de hoje.

Vamos começar o programa de hoje, relembrando a voz inesquecível, muito lembrada ainda hoje, do rei da voz, Francisco Alves, na música de Antônio Lago e Raimundo Lopes, Deslumbramento. Esta música foi tema de uma novela famosa da Rádio Nacional de Rio de Janeiro. Depois, Fim de Comédia, uma composição muito bonita, um grande sucesso de Dalva de Oliveira, música de Ataúfo Alves, gravação com Dalva de Oliveira e orquestra do maestro inglês. Ele gravou muitas músicas brasileiras, Roberto Inglês. E depois, 100 anos atrás, com Nelson Gonçalves, gravação 1946, música de Benedito Lacerda e René Bittencourt.

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Rádio Universitária, ouvimos com Francisco Alves, Deslumbramento, com Dalva de Oliveira, Fim de Comédia, e com Nelson Gonçalves, 100 anos atrás.

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Estamos falando na frequência modulada. Vamos agora relembrar dois grandes sucessos da música internacional. Vaya com Deus. Vamos ouvir aqui a gravação com Bing Crosby. Depois, com Libertad Lamarque, Madre Serva de Francisco Canaro.

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ouvimos Vaya Con Deus, com Big Crosby, e Madre Selva, com a cantora Libertad Lamar. 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Agora a música Delicioso. Vamos ouvir essa composição com Chiquinho ao acordeão. Depois, Antigamente, com Moreira da Silva.

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0: Ouvimos Delicioso, com Chiquinho solo de acordeão e Antigamente com Moreira da Silva. 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Estamos apresentando o programa Evocação, levado ao ar todos os sábados e domingos. Neste horário, na audição de domingo, desfilam as bandas de música de todo o mundo. Faremos agora um breve intervalo.
1: Sete horas e 26 minutos.

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voltamos com o programa Evocação, levado ao ar todos os sábados e domingos neste horário. Na audição do domingo, desfilam as bandas de música de todo o mundo. Vamos começar esta segunda parte com a cantora Zélia Barbosa, na música de Edu Lobo, Borambá. Depois, Trio Los Panchos e a música Espera-me em El Cielo, de Francisco López Vidal.

Ouvimos com Zélia Barbosa, Voranda, e com o trio Los Panchos, Espera-me em El Cielo. 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Vamos agora com Antônio Carlos Nóbrega e a música Desassombrado. Depois, Noite de Reis, de Paulo Mafra e Jorge Cury, com Elagir Porto.

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Vamos agora apresentar três músicas de festivais. Músicos e poetas de Sivuca com o autor. Música do primeiro Festival Nacional do Choro de 1977. Casa Bianca, de Dom Becker e Lavalha, com Ornella Vanoni, do Festival San Remo de 1968. E A Viola e a Carabina, de Nonô Basílio, música do Festival da Viola.

Chegamos ao final desta audição do programa Evocação, levada ao ar todos os sábados e domingos das 7 às 8 horas da manhã. Na audição do domingo, as bandas de música de todo mundo. Até o próximo programa. Estou com os senhores, Hugo Martins.

0: 7:56.
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0: 8 horas. 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
1: Alô, Recife, bom dia. Bom dia, Pernambuco, bom dia, ouvintes da Universitária FM. Está no ar o Forró Bodó, esse espaço de luxo para o forró, a cultura popular e a tradição, aqui na 99.9 Universitária FM. Eu, Celina Araújo, vou estar com você até às 10 da manhã, com muito forró, shots e baiões, com muita música boa, sem frase de validade. E hoje, entrevista especial com Fabiana Pinto, atriz pernambucana, apresentadora, com história linda de todas as artes. Espero você daqui a pouco nessa entrevista especial com Fabiana Pinto. E abrindo o Forró Bodó de hoje, sempre com Ciranda, vamos ouvir Jorge Ciranda de Luz, a Rosa Vermelha e Morena Vem Ver com as Filhas de Baracho, Bill e Dulce Baracho.

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1: Forró Bodó, aqui na 99.9 Universitária FM de Risco. Daqui a pouco, entrevista especial com Fabiana Pires. Vamos agora fazer uma homenagem ao sanfoneiro, compositor, grande artista da Paraíba, que já é pernambucano de coração, Patrício do Acordeon, que canta Bucho com Bucho, Testa com Testa, e Terezinha do Acordeon, que canta um dos seus grandes sucessos, grande sucesso do compositor Patrício do Acordeon, Forró do Boli Boli.

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vamos ouvir Cezinha do acordeon, meu amigo Cezinha, cantando, tocando forró brasileiro. E em seguida, ele canta com quinteto violado este grande sucesso, Quem Me Levará a Sua.

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Ferreira e Baiatão.

0: Silene Araújo.
1: Forró Bodó caminhando para 15 anos no ar. Em outubro, Forró Bodó festeja 15 anos. E você é o responsável por esse grande sucesso, pelo carinho e pela minha dedicação ao Forró Bodó. Vamos ouvir Santana, o cantador, tamborete de forró. E em seguida, Petrúcio Amorim, filho do dono.

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0: com a Robanó e vamos a um pequeno intervalo. Voltamos já já, não muda de estação, tá?
1: Com Silene Araújo, 8 horas e 28 minutos.
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2: E aí, ouvintes da Universitária FM, sou Rafael Tenório, da banda olindense Escaletado. Estou aqui para convidar vocês para um forró massa que vai ter no sítio histórico de Olinda. O nome da festa é Remexe Olinda. Sábado agora, dia 15, a partir das 16 horas, no quintal Oficina da Jaca. O local é fácil. Rua 15 de novembro, 225, ladeira da Prefeitura de Olinda. Para essa edição, a gente vai ter participação especial de mestre Anderson Miguel, diretamente da Zona da Mata, e Bela Caon, que está vindo de Garanhuns. Abrindo a festa, Coco Raiz de Olinda e DJ Caio Lavô. Mais informações no Instagram do Escaletado e do Remexe Olinda. Vem com a gente!
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1: Oito horas e 31 minutos.
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0: Eita, voltamos com o Forró Badal e o Forró Chote Baiano. Vamos até às 10 da manhã e daqui a pouco tem entrevista especial com Fabiana Pires, atriz pernambucana, apresentadora, que você vai conhecer um pouco melhor aqui no Forró Badal. E vamos que vamos, vamos ouvir Você Apareceu no São João, Nando Cordel e João Gomes. E em seguida, também música nova da Silene Araújo, Santo Antônio, Resolva Esse Caso.

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1: Arroba não, você já ouviu Santo Antônio Resolve Esse Caso. Essa música de minha autoria, que está me dando tantas alegrias. Foi lançada no dia 20 de abril, passou as festas juninas e ela continua aparecendo na mídia. Quero agradecer a UOL pela grande matéria que fez comigo, a de São Paulo, a UOL original, a UOL oficial, fez uma grande matéria falando do meu trabalho do frevo ao forró e de Santo Antônio Resolve Esse Caso.

A gente pensa que já passou e chega na semana seguinte outra matéria. Então, agradeço imensamente tantas matérias que têm saído na mídia, principalmente a mídia do eixo Rio, São Paulo, do Sul, falando sobre esse meu trabalho, resgatando a minha história nas artes, como cantora, como compositora. Então, muito agradecido demais ao UOL por essa matéria agora na quinta-feira. Muito, muito obrigada mesmo. Então vamos que vamos. Vamos ouvir Nando Cordel de novo. É de dar água na boca. E em seguida, caju e castanha para tirar coco.

0: 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Quero aproveitar para dizer a você que daqui a pouco tem entrevista imperdível com a grande atriz pernambucana, apresentadora Fabiana Firmo. Você vai adorar, eu tenho certeza. Ela que tem um público enorme nos teatros quando se apresenta e está com a peça. A grande... é uma medusa, essa peça que é de Cida Pedrosa. Medusa, ela fala da mulher, fala da experiência de vida de uma mulher, da história do empoderamento. Medusa, esse grande sucesso com Fabiana Pirro, ela vai falar daqui a pouco para vocês sobre esse grande sucesso. E eu quero aproveitar para agradecer mais uma vez a MT Comunicação em São Paulo, que está divulgando o nosso trabalho, dando assessoria. A minha amiga Marcela Troiano, que tem divulgado imensamente o nosso trabalho. E cada semana é uma surpresa. Não passa uma semana desde o lançamento que Santo Antônio resolve esse caso. Cada semana é uma surpresa. Um lançamento, uma mídia, um jornal divulgando o nosso trabalho. Estou muito feliz. Um cheiro, minha amiga Marcela Troiano, por esse grande trabalho. E também a Moveplay do Brasil, que é a minha representante. E quando você quiser gravar alguma coisa, regravar alguma coisa da Silene Araújo, quando você quiser ouvir, baixar na playlist, tenha certeza que a Moveplay Digital me representa desde 2015. Toda a minha obra está nas mãos da Moveplay Digital do Brasil. Eu fico muito feliz, porque são duas mulheres que têm dado um trabalho, uma força à Silene Araújo para voltar com força total, para continuar o nosso trabalho, porque vocês sabem o que tem acontecido nas mídias, o que tem acontecido, principalmente nos shows, que nós vivemos de shows, o artista, os cantores, cantoras, nós vivemos de show, da nossa arte. E o que está acontecendo de shows em cada canto desse país, e principalmente do Nordeste, do estado de Pernambuco, não é brincadeira, né? Então, elas estão me dando esse impulsionamento para que a Silene Araújo lance seus trabalhos e tenha um trabalho divulgado por toda a mídia, aproveitando o gancho da minha trajetória, de ter cantado 50 horas de forró em São Paulo no ano 2000, de ter feito todo esse trabalho ininterrupto e continuar fazendo 40 anos de carreira sem parar nenhum ano lançando trabalhos novos. Então você é o grande responsável que gosta da Silene Araújo, que curte a Silene Araújo nas redes sociais. E você precisava desse empurrãozinho também para seguir com a Silene Araújo na nossa trajetória. Muito obrigada ao nosso público, mas principalmente a Moveplay do Brasil. Vamos que vamos, vamos ouvir, olha. João Lacerda, meu amigo João Lacerda, cantando sucesso novo desse ano, Preciso Ser Adotado. E em seguida, meu amigo Aloysio do Acordeon, cantando com Dovinho da Paraíba, forró gostoso.
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1: Com a Robadó, vamos ouvir Anastácia cantando sanfoneiro enrolado e em seguida pagode russo com Alcilene Araújo.
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0: Silene Araújo. Nove horas e dois minutos.
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2: Alô, ouvintes da Rádio Universitária, aqui quem fala é Tarso, escritor de fotografia do Senac Pernambuco, e eu estou aqui para convidar todo mundo para uma exposição que vai abrir agora, dia 15 de agosto, às 10 horas da manhã, sábado, no Museu Murilo La Greca, que fica ali em Parnamirim. Essa exposição é fruto da conclusão do curso de fotógrafo profissional do Senac, e a gente conclui esse curso com uma exposição sobre o Rio Capibaribe, com o tema Capibaribando, Reflexos do Rio. Então, vamos lá, todo mundo conferir a exposição, um momento massa, a fotografia de Recife, pulsante. Valeu!
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6: Aqui na 99.9, Universitária FM de Recife, e simultaneamente nas redes sociais. E é com muito carinho, com muita alegria, que eu estou aqui, está aqui do meu lado, conforme sei desde as 8, essa mulher maravilhosa, Fabiana Pirro, apresentadora, atriz de TV, de rádio, de teatro, essa que também foi modelo na vida. E essa mulher tem muitas histórias para contar. Bom dia, Fabiana Pirro, bom dia!
7: Bom dia, Silene, maravilhosa!
6: Que alegria esse sábado de manhã, toca aqui! Então, que bom te receber aqui. Tenho certeza que você tem muitas histórias para contar. Você é fonte de inspiração para tantas mulheres que se empoderam no estado onde moram. Eu fico muito feliz de te receber. Nos encontramos o ano passado, esse ano, no carnaval desse ano, lá na Praça do Arsenal, no bloco Menção da Flor. Você estava belíssima de medusa, amei. E eu disse, vamos fazer o Forrobodó. Você disse, eu já sou sua ouvinte, então para mim é uma alegria trazer uma convidada que já é fã da Silene Araújo, ouvinte da Universitária FM.
7: Silene, minha querida, exatamente, sou sua fã de muito tempo. Bom dia, ouvintes do Forrobodó, dessa rádio universitária que eu escuto diariamente. Nossa, é uma honra, Silene, estar aqui. Você estava falando aí, eu estava olhando para você dizendo, nossa, estou realizando um sonho. Porque todo sábado de manhã eu estou te escutando e hoje eu estou aqui para conversar com você e falar um pouquinho da minha trajetória para os ouvintes. É uma alegria.
6: Que bom, é fonte de inspiração nessa manhã que você está em casa, mulher, trabalhadora, você que está fazendo a faxina, mas você que está descansando, ouvindo o rádio, ouvindo essa música boa que a gente toca aqui sem prazo de validade. E vai ouvir agora a história de Fabiana Pirro. Fabiana Pirro, nós gravamos, olha, gente, você sabe que eu sempre gravo o programa, mas como é um clima tão, mesmo eu sozinha, com convidados, é um clima tão de alto astral, muita gente pensa que eu estou ao vivo. E nós estamos gravando hoje, quarta-feira, Dia das Artes. Aí eu vi no caminho o Dia das Artes, levar a Fabiana Pirro para o programa é uma honra.
7: Oh, minha querida.
6: Então me fale da sua vida, como começou, Fabiana Pirro, na sua história das artes. Eu digo das artes porque você tem essa amplitude das artes na sua alma.
7: Oh, minha amiga. Foi, comecei bem cedinho, 14 anos, já estava
6: adolescente,
7: estudando e desfilando, fazendo foto, e enfim. E a arte, ela me salvou, porque era muito sentimental, e eu tinha que colocar esses sentimentos todos em algum lugar. E foi através, comecei com a moda, como te falei, e é um mundo riquíssimo, né, o da passarela, da fotografia. Eu fiz grandes parcerias, que são meus amigos até hoje, como Renato Filho, fotógrafo, Henrique Melo, maquiador, que vocês não estão me vendo, mas eu estou maquiada por Henrique Melo e estou com o Renato Filho aqui registrando.
6: Bom dia, Renato.
7: Aí é uma parceria de muitos anos, então a moda é isso, a moda me colocou no campo do trabalho, né? Porque sempre para mim a arte foi meu sustento. Porque às vezes o pessoal acha que é só aquela belezura toda, mas é o nosso...
6: E a gente não precisa faturar, né?
7: Não,
6: pagar
7: a gente
6: os
7: precisa. Desde nova que eu notei que através do trabalho eu poderia ajudar em casa, poderia dar um rumo na minha vida melhor. E foi através da moda. E na sequência veio o teatro organicamente, porque eu também sempre fiz muito comercial aqui com o João Falcão. Isso está falando dos anos 90. Estou falando do século passado
6: da
7: mesmo.
6: Sim, da Center Multimídia.
7: Exatamente.
6: Né? Genival de Paz.
7: Nossa, seu Genival.
6: Ai, memória, muita luz para ele.
7: Nossa, gratidão, seu Genivaldo. Então, eu fiz fazer muitos comerciais aqui no Recife. E, enfim, morei fora, morei em São Paulo, trabalhei em Nova York, e chegou uma hora que eu disse, eu quero fazer outras coisas, alçar novos voos, enfim. E voltei para Recife, depois de passar um tempinho morando fora. E nessa volta tive a sorte de encontrar João Falcão, montando um grupo de teatro, e como eu já trabalhava com João nos comerciais, eu disse, João, eu quero fazer parte desse grupo, porque eu acho que o teatro tem tudo a ver comigo. Aí pronto, menina, ali eu disse, é aqui a minha praia, é o teatro. E aí pronto, até hoje. E hoje posso dizer que trabalho com o teatro, que é meu dia a dia, eu realmente minha emoção. Isso, trabalho na TV, trabalho no cinema, essa arte tão reconhecida mundialmente, né, que o cinema pernambucano.
6: Apresenta shows, né, como você me apresentou lá em alguns locais, Recife, né?
7: Sou apresentadora do Carnaval, do São João, tenho essa alegria também de apresentar, que eu adoro música, né, eu vivo, a música faz parte de toda a minha existência, de toda a minha criação, tudo é muito musical para mim. A música é importantíssima.
6: Então vamos ouvir duas músicas.
7: Bora.
6: E depois a gente conversa mais, fala mais com a Fabiana Pio, que tem muita história para contar e para cantar. Ela gosta tanto de forró. Vou ver se eu consigo pra ela fazer uma capela aqui comigo.
7: Minha filha, queira não. Eu sou muito desafinada. Eu prefiro escutar Anastácia. Lá vai forró.
6: Certo. E em seguida,
7: Dominguinhos, forró no escuro.
6: Então vamos que vamos, forró vai dar uma volta já já. Fabiana Pio, Silene Araújo, aqui na Universitária FM.

pouquinho só, é um pouquinho só. Todo mundo tá querendo ir pro Nova Forró.

0: aqui pra cantar comigo. Rapaz, compadre Dominguinho, gente boa, canta, compadre, comigo.
1: Bonita homenagem, compadre. Boa sorte.
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0: 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Fique mais um bocadinho. 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Vamos dançar mais um biquinho.

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0: Graças a Deus. Salve, Gonzaga. Salve.
1: Com Silene Araújo.
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3: Eita, alegria reina aqui quando a gente encontra uma entrevistada assim, com energia boa, com alegria no coração. Eu amo, amo. Porque também se for muito calminho, muito devagar o convidado, ele só se estranha e a Bragança. E essa que o Robodó tá chegando aos 15 anos, viu lá?
2: Tá vendo? Olha aí que coisa mais linda.
3: Vamos debutar. Olha, dia 6 de outubro.
2: Eu só sei dizer que assim que eu acordo, eu tomo uma xiquinha de café, ligo meu rádio e quando começa o forró bodó, nossa, meu dia muda para melhor, Silene.
3: Que bom.
2: Eu amo feliz, forró, eu amo feliz. Forró. Sou uma pernambucana nata.
3: E você é pernambucana de onde, Fabiana?
2: Recife.
3: Recife? Uhum. Que maravilha. Então, Fabiana, me diz o seguinte, onde Fabiana está no ar neste momento? O que Fabiana está fazendo no teatro? O que é que tem de novidades aí? Eu queria você na semana passada, você foi para Surubim.
2: Foi com Medusa, fui com Medusa, exatamente. A gente circula, né? Graças às deusas e aos deuses do teatro, a gente circula com os espetáculos. Aonde chamar, a gente vai. E eu tenho Medusa, Musa Mulher, que é uma criação de Breno Fittipaldi, com texto de Cida Pedrosa, que é a versão da Medusa que foi violada por um deus. Então ela é a culpabilização da vítima nos dias atuais. Então é um tema muito urgente, muito forte. A gente dá as estatísticas todas de feminicídio, de violência. E é um grito assim de basta de violência. Né, Silene? Basta de feminicídio. Essa luta é nossa, é dos homens e das mulheres. O feminismo não é contra os homens. Nós somos contra abusadores, pedófilos, machistas, misóginos. Isso sim, esse tipo de gente é que a gente é contra. O feminismo é contra. Então, a Medusa, Musa, Mulher é um manifesto. É uma performance que eu posso fazer em qualquer lugar e eu sempre falo, é um teatro urgente. Então essa eu estou circulando desde 2018, quando a gente estreou. Já fiz Brasil, vários estados, fiz Portugal, fiz a França. Foi, então ela já está... Eu digo que quando eu pego no figurino da Medusa, ele está pesado. Eu digo, pronto, esse é o peso do figurino, é a estrada que ele carrega, sabe? Aí eu entendo a seleção brasileira, é o peso da camisa, sabe aquela a responsabilidade? Então, Medusa, a gente está na estrada. Eu tenho outro espetáculo chamado Cúmplices, Transgressões de Ricardo III, que é sobre Ricardo III, que é o grande vilão de Shakespeare, né? Da dramaturgia de Shakespeare, que é sobre o poder. Então também é um teatro urgente, porque o poder muitas vezes destrói tudo, né, amiga? Quantas guerras e quantas... O que a pessoa não faz para ter poder, né?
3: O poder dos grandes países, dos grandes líderes, mas também o poder do pequeno negócio, né? Às vezes a pessoa tem o poder de ser o chefe, de ser dos gerais e quer mandar, já quer muda.
2: Aquele pequeno poderzinho já se acha, né?
3: Já quer pisar nas pessoas.
2: Pronto, e as
3: né?
2: consequências vêm, viu, amiga? O Ricardo III, ele é exatamente sobre essas consequências que o poder... desenfreado faz com o ser humano. Então também tem esse espetáculo que eu faço junto com o Júnior Sampaio, que é um ator lá de Salgueiro.
3: Eita, sertão.
2: Sertão bom. Gosto
3: demais, Salgueiro.
2: Ah, também. Sertão bom, solo criativo, né? Terra do nosso grande Raimundo Carreiro, que tempinho atrás foi pro Azul, meu amigo, enfim. Mas a vida, a gente aqui segue.
3: E tem o grupo de palhaçaria feminina. Palhaçaria feminina, explica aí o que é isso.
2: Também é política. Também é um ato de bravura, porque você sabia que eu só podia ser no circo palhaço. Né? Existe um documentário chamado Minha Avó Era Palhaço. Porque para você ser palhaço, que é a cereja do bolo, tem que ser homem. Esse direito as mulheres não tinham, não. Então, a ser palhaça é um ato revolucionário dentro da brincadeira, dentro do picadeiro. E o nosso grupo chama-se Violetas da Aurora, somos quatro palhaças. Ana Nogueira.
3: Ana, um cheiro para você.
2: Olha aí, Ana, palhaça, jornalista, atriz maravilhosa. Mayra Joaquim, também cantora, essa aqui ia cantar contigo, né? Mayra é uma cantora, já cantou com Maciel Salu. é um também palhaça, Silvia Góes, que além de palhaça é bailarina, poeta, também fez uma poesia para Medusa. Enfim, nós temos várias habilidades, nos juntamos e a gente vai completar para a semana, não, para a semana a gente completa 9 anos.
3: Nossa,
2: palhaçadas. Nós nos juntamos, né? Porque palhaça a gente já é cada um há mais tempo e tal. Mas a gente se juntou e criou as Violetas da Aurora, que a gente está semana faz 9 anos.
3: Que lindo, e Violetas da Aurora, lindo.
2: É lindo. Isso foi a nossa parteira, a nossa professora que nos colocou o nariz e disse, vão lá fazer palhaçada, meninas. Que botou esse nome na gente.
3: Que bom. E tem mais algum projeto assim no Rio?
2: São tantos, minha amiga, mas o que eu estou batalhando muito para conseguir apoio chama-se Josefina. É uma comédia ligeira feminista sobre a mulher na política, a mulher votando. Essa responsabilidade que a gente brigou tanto para ter. E é sobre Josefina, que foi a primeira sufragista pernambucana que brigou para que nós hoje pudéssemos votar.
3: O direito ao voto. No voto feminino.
2: Exatamente. Então ela, junto com outras tantas, batalharam para que a gente hoje pudesse votar. E eu quero fazer um espetáculo sobre esta criatura chamada Josefina, que Luciana Lira, que é uma atriz e dramaturga daqui de Recife, acho que também mora no interior de São Paulo, escreveu essa comédia ligeira feminista.
3: Muito louca. É comédia, né?
2: É comédia, porque você sabe o poder da comédia, né? A gente fala de assuntos seríssimos através do riso. E aí eu tô nessa batalha aí para produzir Josefina junto com a Ana Luísa Scioli.
3: Aí tá juntando o texto.
2: Não, o texto já existe. Pronto? Esse texto já foi premiado em São Paulo, Dramaturgias Feministas. Ele já está prontinho para ser montado, já fizemos 3 leituras teatrais. Agora é pegar, é conseguir recursos, assim,
3: apoio,
2: né? Patrocínio, sensibilizar, né, o poder, as empresas e o poder público para a gente poder levantar esse espetáculo.
3: Que bom, mas vai dar certo.
2: Vai dar.
3: Alô, alô, gestores, empresários, ouvintes do Forró Bodó, que graças a Deus esse horário, o Forró Bodó tem uma boa, forte.
2: É enorme.
3: Uma boa visibilidade. Eu digo que é o espaço de luxo para o forró nesse horário, né?
2: Luxo absoluto.
3: Então, ajudem Josefina a criar. A voar.
2: É, a nossa sufragista, uma mulher importantíssima. É um espetáculo histórico também, né? A gente está fazendo, está contando um pouco, um pedaço da nossa história através do riso e da poesia que o teatro tem.
3: Que bom, que bom. E tem mais alguma coisa que você esteja pensando de fazer fora Josefina?
2: Ai, amiga, tantas coisas. Mas assim, acabei de fazer um curta, um filme com Kátia Mezel.
3: Ah, eu dei um coraçãozinho, acho que foi ontem ou foi hoje. Eu vi você no Instagram com ela.
2: Pronto,
3: ai, cheiro, filha. Kátia Mezel. Acho tanto tempo que eu não lhe vejo, mas que bom te ver e ver que você está bem. Pioneira do audiovisual.
2: Nossa, também, uma guerreira mesmo, né, do audiovisual.
3: Também dos tempos da Senta.
2: Exatamente, exatamente. Eu tinha um sonho, já fiz vários filmes aqui em Recife, com vários cineastas, mas nunca tinha trabalhado com Kátia. Então, realizei esse sonho de fazer esse curta com ela sobre Clarice Lispector.
3: Ai, que legal.
2: Olha que lindeza, que presente que eu ganhei. E por falar nisso, a gente precisa, né, Silene, unir forças para a gente tocar a obra do Museu Clarice Lispector.
3: Sim, que o doutor Moisés Wolff, que é parceiro meu de música, sabia?
2: É
3: parceiro, é um médico, mas ele compõe também, escreve, né, com vários livros lançados e compõe. E nós temos grandes parcerias, Chelo Já, Coração Morango, várias coisas. Ele está como criador, né, do Museu Clarice Lispector.
2: Pois é, ele já foi aprovado pela Lei Rouanet e a gente precisa de recursos. Porque ele mesmo aprovado na Lei Rouanet, mas as empresas têm que passar aquele valor lá do imposto de renda, aquelas coisas todas que essa parte burocrática eu não entendo bem, mas entendo de dizer, gente, quem puder, vamos a contribuir para o Museu Clarice Lispector, para abrir as portas, na verdade, para a obra começar.
3: O espaço, né? Falta fazer
2: o espaço é onde ela morou com a família na infância, né? Aquele casarão foi onde a família morou, onde ela morou. Então, assim, um espaço realmente histórico, importante para a literatura brasileira e para a cidade.
3: Você sabe que eu tenho um musical, virou um musical, mas foi só uma música que eu criei, Flores Além Mar, onde eu canto, mas ao mesmo tempo eu recito nomes da poesia portuguesa e brasileira que ao longo da trajetória recitaram, exaltaram as flores e o mar. A Clarice é uma delas.
2: Recite aí, então, por favor, Silene, nem que seja um pedacinho, amiga.
3: A música, como está a música para a gente ouvir?
4: Eu quero.
3: Então, eu lancei lá em Lisboa primeiro. E depois gravamos 2 dias de teatro, Passagem de Nível, musical. E recentemente, dia 8, dia de Nossa Senhora da Conceição, lá em Portugal, estava lá. Aí a Movie Play do Brasil lançou nas plataformas do filme musical, gravado no teatro. E gravei também o clipe lá na Praia de Almogado, na Praia do Jango, onde eu moro, e em Recife. A fusão de Pernambuco e Portugal, dos mares de Portugal.
2: Nossa.
3: Ficou lindo. Sim. Aí foi quando nós começamos a falar. Esse projeto é de 2023, mas foi lançado o musical poético em dezembro do ano passado, nas plataformas.
2: Ah, vou atrás. Isso.
3: E algumas coisas aí eu recito desde Clarice Lispector a vários poetas portugueses, José Saramago, vários portugueses e brasileiros e brasileiras que ao longo da trajetória exaltaram as flores e o mar. Até Dom Helder, cara, exaltou as flores.
2: Nossa,
3: eu
2: contei, era uma flor, né? Nossa, eu tenho muita paixão por Dom Helder.
3: Então, vamos ouvir mais músicas?
2: Bora.
3: Vamos ouvir quais?
2: Agora.
3: 4 e 5.
2: Vamos,
3: 3 e 4.
2: 3 e 4. Vamos de Elba Ramalho.
3: Elba é demais. Resgatar o quê, né?
2: Capim do Vale.
3: Essa música boa, sem prazo de validade.
2: Total, sem prazo. E depois vamos de Maciel Melo, né?
3: Maciel Melo.
2: A Dama de Ouro.
3: Vamos que vamos. Vamos ouvir a seleção de Fabiana Pires. Voltamos já com mais conversa com essa grande atriz brasileira, Fabiana Pires.

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1: 15 anos do ar, não adianta.
2: Não adianta, não adianta. Esse forró bodão é clássico, faz parte da nossa, da nossa cidade, do nosso...
1: Nosso amanhecer, do comer, do nosso
2: lugar,
1: né?
2: Olha, coisa linda, faz parte do nosso amanhecer. Ah, Silene. Ô, minha amiga, sou tua fã, viu?
1: Obrigada.
2: Muito obrigada por essa conversa maravilhosa.
1: Muito obrigada. Vamos ouvir.
2: Olha, eu acho que eu falei errado no outro box, Silene. Não é A Dama de Ouro, não, a música de Marcel Mello. É só Dama de Ouro, né? Com certeza, porque Marcel é também um gigante nessa cultura. Mas agora a gente...
1: Durante esses
2: anos
1: de programa, ele também teve,
2: não sei. Eu sou fã também. E olha, então a gente vai para mais duas músicas, é isso?
1: Duas.
2: Então eu vou botar o meu grande amigo, parceiro, que eu vi indo na casa dele lá em Pacaratu, Josildo Sá.
1: Eita, Josildo Sá, um grande abraço.
2: É o meu irmão que a arte me deu. Com Cumbi, que é uma música linda dele.
1: Certo.
2: E depois, Santana. Né?
1: Santana, cantador.
2: Com A Cura.
1: A Cura. Então vamos ouvir Santana, o cantador, A Cura, e Josildo Sá com essa música maravilhosa. Um beijo para vocês, muito obrigada. Energia boa. Viva!
2: Viva! Um beijo, minha gente.
1: A vida é boa.
2: A vida é boa.
1: A vida é boa para quem sabe viver.
2: Vamos saber viver.

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1: Vamos
0: dar um pequeno intervalo.
1: Voltamos já, não
0: mude
1: de estação, tá?
0: 9:44. 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
1: E vamos ouvir com Dominguinhos, Alegria de Pé de Serra, e em seguida Anastácia, A Vida e a Ribação.

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1: E vamos ouvir Gilberto Gil, Olha Eu Aqui de Novo. E em seguida, para encerrar o Forró Bodó, Santo Antônio resolve esse caso com Silene Araújo.
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0: Nova dá só pra gente se despedir e agradecer a você, a audiência, o prestígio desde as 8 da manhã, ligadinho no programa. Muito obrigada. Forró Bodó volta no próximo sábado, se Deus quiser, e com certeza o Pai do Universo, o grande mestre, é. Bom dia.
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3: Oi pessoal, sou Anderson Mendanha e começa agora mais um Autores e Livros, a revista literária da Rádio Senado. Hoje eu trago um programa cheio de dicas de leituras e lançamentos. Vamos juntos! A gente abre o programa com uma dica de profecia, magia e resistência. Para quem gosta de fantasia épica, com reinos em conflito, profecias e personagens marcados pelo destino, o romance Coração de Ouro, de Ana Beatriz Brandão, é uma leitura que promete prender a atenção. Publicado pelo selo Planeta Minotauro, o livro apresenta uma história sobre poder, liberdade e as escolhas que podem mudar o rumo do mundo inteiro. A narrativa se passa em um reino, onde a magia é vista como uma ameaça e, por isso, é duramente perseguida. É nesse cenário que conhecemos a Lana, uma jovem que nasceu com um dom raro e perigoso. Transformada em instrumento de ambição de um rei tirânico, ela passa a infância em confinamento, sendo usada para aumentar as riquezas da coroa. Quando finalmente consegue fugir, ela passa a ser caçada e precisa aprender a lidar com um poder que nunca escolheu. Em paralelo, a gente acompanha também Thomas, um curandeiro cuja vida muda completamente após salvar uma jovem misteriosa. Aos poucos ele percebe que está envolvido em algo muito, muito maior, ligado a uma antiga profecia que pode desencadear uma guerra e redefinir assim o destino de todo mundo. Ao entrelaçar essas duas trajetórias, Ana Beatriz Brandão constrói uma fantasia cheia de tensão, mistérios e dilemas morais, ao mesmo tempo em que revisita criaturas místicas e temas clássicos do gênero, sob uma nova perspectiva. A Ana Beatriz conta pra gente como surgiu a ideia central dessa história.
4: Olá, primeiro gostaria de agradecer, é uma honra estar aqui compartilhando esse projeto que eu planejo já há 10 anos, desde os 16. Estou muito feliz de finalmente publicar ele, compartilhar ele com todo mundo, principalmente porque, na verdade, o Coração de Ouro ele é a origem de todas as minhas minhas fantasias. Eu sempre gostei muito de escrever fantasia, comecei a escrever com fantasia aos 12 anos, e eu sempre comentei que todos esses livros eles eram interligados, eles partiam de um universo só, mas eu nunca expliquei por que que, se eles estão num universo só, por que que um livro é de vampiro, por que que um livro é de anjo, futuramente aí teremos um livro de bruxas, um spoiler do que vem, mas por que que tem todas essas espécies, mas elas são separadas? Bom, no Coração de Ouro elas estão unidas, eu explico por que que elas foram separadas, eu explico como é que surgiu a origem de alguns personagens que os leitores já conhecem, é uma história única, você pode ler só ela, mas ainda assim é a origem de todo o meu universo. E eu tô muito feliz de finalmente compartilhar essa peça inicial do quebra-cabeça que eu só via soltando peças aleatórias até hoje.
3: A Ana conta também como foi desenvolver a personagem Alana e como foi trabalhar temas como liberdade e identidade.
4: Eu sempre gostei muito de falar de assuntos difíceis, mas de uma forma mais lúdica, para as pessoas poderem se identificar, colocar no lugar do personagem. E esse tema de liberdade, identidade, é totalmente do que fala o Coração de Ouro. A Ana, ela tem muitos traumas do passado dela, e durante a história fala sobre como ela reconquista o controle sobre o corpo dela, sobre as vontades e desejos e sonhos dela. Então, é um livro com tema de liberdade. E tentar tratar isso com uma perspectiva, não digo mais leve, porque tem muitas cenas mais pesadas assim, no livro, mas tratar isso tentando trazer esperança, de uma forma que as pessoas consigam se identificar, porque Hoje todo mundo se sente preso de alguma forma, seja física, seja mentalmente, no trabalho, em alguma relação, enfim. E tentar trazer essa esperança da liberdade, tentar trazer essa exploração de um recomeço, foi o que eu tentei fazer através da Lana. Então é 100% o tema da história e eu espero que todo mundo consiga se identificar e se redescobrir, assim como a Lana faz durante toda a progressão da história.
3: Por fim, a Ana comenta sobre o relacionamento de Alana e do Thomas.
4: É engraçado porque todos os meus livros de fantasia, eles têm romance. Inclusive, eu tenho publicado um romance, que é só romance, que é o Garoto do Cachecol Vermelho. Mas todos eles têm romance, eles giram em torno do romance. Mas o Coração de Ouro, acima de todos, é a primeira história que eu tenho que fala de amor em si. Fala do amor próprio, da questão da liberdade que a gente conversou, mas ele fala sobre amor, amor verdadeiro, amor de almas gêmeas. E o Thomas, ele é parte central dessa história junto com ela, né? São duas metades. Então, explorar a construção do livro, tem os narradores, né? Ele e ela, porque são só eles que narram, foi bem interessante. Eles são extremamente opostos, a Lana é uma guerreira, ela é forte, o Thomas ele já traz a gentileza, a delicadeza, a fragilidade em muitos momentos. Explorar esses paralelos foi muito legal, como eles se completam, a construção do amor deles, que vem a partir da amizade, que vem do zero, das pessoas desconhecidas, que precisam uma da outra de uma certa forma. Eu sinto que é a primeira vez que eu realmente exploro essa construção tão detalhada de um amor, assim, e eu acho isso muito bonito, acho que essa história de amor mais bonita que eu escrevi, e tô ansiosa pra ver como os leitores vão reagir a isso. É um slow burn, precisa de um pouco de paciência, mas é exatamente por isso que precisa dar esses pilares, né, do romance. Então, tô ansiosa, quero ver as reações de todo mundo e ao amor deles, que é tão bonito.
3: Ana, obrigado. Parabéns pela história, parabéns pelo livro. Obrigado também pela sua participação aqui conosco. E se você se interessou por essa história, Coração de Ouro tem pouco mais de 400 páginas e é uma boa indicação para leitores que apreciam histórias envolventes, com personagens complexos e universos muito bem construídos. E a gente continua de fantasia. A dica agora é Aion e a Profecia do Sol, de Bárbara Bier. Uma fantasia distópica com aventura, mistério e uma boa dose de esperança. O livro nos leva para um futuro congelado, onde o sol deixou de brilhar e a terra mergulhou em um inverno eterno. Depois da chamada Grande Pacificação, o planeta foi dividido em 9 colônias dominadas por um regime autoritário conhecido como Núcleo. Nesse mundo frio e controlado, questionar as regras pode custar caro. É nesse cenário que conhecemos Altea, uma jovem marcada por perdas e pela dura sobrevivência em um vilarejo esquecido nos confins de Aion. Mas tudo começa a mudar quando ela passa a sonhar com a imagem de um sol dourado voltando a iluminar o céu. Esses sonhos revelam algo maior. Altea pode estar ligada a uma antiga profecia capaz de reacender a luz no mundo. A partir daí, ela embarca em uma jornada cheia de perigos, atravessando colônias, descobrindo segredos escondidos e enfrentando tanto o poder opressor quanto seus próprios medos. A Bárbara conta pra gente como foi que surgiu a ideia de usar a luz e o sol como símbolos centrais dessa narrativa.
5: Quando eu comecei a elaborar todo esse esqueleto de Aion e a Profecia do Sol, a primeira coisa que eu defini para essa fantasia distópica é que esse mundo, Aion, ele estaria sob a maldição do inverno. Isto é, ele estaria condenado por um inverno cada ano mais rigoroso, mais intenso, mais letal. E esse inverno, ele prejudicaria não somente o ambiente onde as pessoas vivem, mas também o coração das pessoas, tornaria as pessoas mais insensíveis e sem esperança. Então, nessa narrativa, o sol, ele não é somente uma figura climática. Na verdade, o sol, ele é uma figura redentiva. A Alteia, que é a protagonista, ela recebe uma missão do Criador de cumprir a profecia do Sol, para que o Sol ele voltasse não somente a iluminar a Aion, mas a aquecer, devolvesse as estações à Aion, devolvesse esperança ao coração das pessoas. Então, dentro da narrativa de Aion e a profecia do Sol, o Sol ele representa isso. Ele representa a esperança, a verdade, o calor, a vida que as pessoas desejam receber. Ele tem um papel redentivo, porque, justamente porque ele aponta para aquilo que foi perdido, mas aquilo que também pode ser restaurado, externamente e no coração das pessoas.
3: E a Bárbara comenta também sobre os desafios de construir uma protagonista feminina forte e, ao mesmo tempo, humana e cheia de dúvidas.
5: Quando eu fui desenvolver e construir a personalidade, o jeito da Alteia, eu tinha um desejo muito claro. Eu não queria escrever uma protagonista, uma personagem imperfeita, né? Alguém muito distante da realidade, alguém que não duvidasse, que não tivesse dores, feridas, né? Porque no fundo eu acho que é muito difícil a gente se conectar com personagens que não enfrentam conflitos internos. Então, eu parti, na construção da Alteia, eu parti de um lugar muito humano. A Alteia, ela é uma mulher que tem medo, que tem dúvidas, que tem muitas feridas, e feridas que são especialmente dolorosas, como é a questão do luto, né? E uma personagem que nem sempre entende o que está acontecendo ao redor dela e que muitas vezes não se sente suficiente para aquilo que ela está recebendo, para aquilo que está sendo confiado às mãos dela, né? Então, o desafio foi, de fato, construir uma personagem que fosse imperfeita, como todos nós, mas que, ao mesmo tempo, tivesse uma firmeza de decisão, que avançasse, que ela não fosse paralisada por essas limitações. Eu acredito que muito da firmeza da personagem vem da necessidade de sobrevivência dela. Então, ela vive em um mundo amaldiçoado pelo inverno e ela não é parte de nenhuma das colônias desse mundo. Ela, na verdade, nasceu em um vilarejo selvagem e as pessoas, em geral, desse vilarejo, elas foram treinadas a sobreviver. Elas tiveram que aprender a sobreviver. Primeiro, porque elas foram rejeitadas, excluídas pelo governo que rege esse mundo. E segundo, porque elas estão assoladas pela mesma maldição de inverno que está sobre toda a Aion. Então, a Alteia teve que sobreviver na raça. Eu acho que muito da firmeza dela vem daí, de ter crescido nesse ambiente. Mas isso foi melhor estruturado, ela se tornou mais forte conforme ela foi conhecendo o Criador de Aion e o Criador dela. Então, a jornada da Alteia, nesse sentido, tanto as vulnerabilidades quanto a firmeza dela, eu acho que foram muito bem, foram honestamente desenvolvidas, considerando o encontro dela com o Criador.
3: Publicado pela editora Mundo Cristão, Aion e a Profecia do Sol, de Bárbara Bia, está disponível nas livrarias e portais da internet, tanto na versão impressa quanto na digital. Que tal agora uma viagem pela vida e pela literatura de Silviano Santiago? Presente do Acaso, do jornalista João Pombo Barilli, é uma biografia que nos leva não só pela vida de Silviano Santiago, mas também pelo próprio universo da criação literária do escritor mineiro. Mais do que contar fatos em ordem cronológica, o livro, publicado pela Autêntica Editora, constrói uma narrativa viva, cheia de memórias, conversas, documentos e reflexões. Barilli transforma o processo de pesquisa em parte da própria história, mostrando as trocas entre biógrafo e biografado. Cartas, cadernos e lembranças ajudam a compor um retrato íntimo e, ao mesmo tempo, muito humano de Silviano Santiago. A leitura acompanha desde a infância do escritor em Formiga, Minas Gerais, passando pelos anos de formação em Belo Horizonte e pela experiência intelectual em Paris. O livro percorre também o período em que Silviano viveu nos Estados Unidos como professor universitário e o retorno ao Brasil em meio às tensões políticas e culturais da ditadura militar. Presente do Acaso é uma leitura para quem gosta de biografias, jornalismo cultural e, principalmente, de acompanhar de perto os caminhos que ajudam a formar grandes escritores brasileiros. Eu fecho esse bloco com uma dica da Rita Zumba para o pessoal da área jurídica.
2: Para estudantes de direito, concurseiros ou profissionais que precisam ter a legislação sempre por perto, a coleção Mini Códigos 2026, publicada pelo Grupo Editorial Edipro, é daquelas ferramentas que ajudam bastante no dia a dia. A coleção reúne alguns dos principais textos da legislação brasileira atualizados, como a Constituição Federal, o Código Civil, o Código Penal, a CLT e o Código de Processo Civil e Penal. Entre os destaques também está o Código de Trânsito Brasileiro, um tema que conversa diretamente com o cotidiano da população e com discussões importantes sobre mobilidade e segurança. O grande diferencial desses volumes é o formato prático. São edições compactas, com notas explicativas e índices remissivos que facilitam muito a consulta rápida, seja para estudar, preparar uma peça jurídica ou tirar uma dúvida no meio da rotina profissional. A supervisão da coleção é do editor jurídico Jair Lote Vieira, que há mais de 4 décadas se dedica à edição de obras legislativas e jurídicas, o que garante o cuidado técnico e a confiabilidade do material. Vale destacar também o trabalho do Grupo Editorial Edipro, que desde 1977 publica obras voltadas à formação e ao desenvolvimento dos leitores em diversas áreas do conhecimento, mantendo um catálogo amplo e atualizado. Fica a dica para quem precisa de praticidade e atualização constante na área jurídica, especialmente em um momento em que mudanças importantes da legislação exigem atenção redobrada. Um material útil para quem está na faculdade, quanto para quem já atua na área.
3: Valeu pela dica, Rita. Obrigado. A gente agora vai para um breve intervalo e na volta você continua acompanhando mais dicas de leitura e lançamentos.
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6: 10:16.
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3: Sou Anderson Mendanha e estamos de volta com Autores e Livros. Obrigado sempre pela sua companhia. Vamos falar de quadrinhos? O sucesso das adaptações de histórias em quadrinhos para o cinema e o streaming também tem movimentado o mercado editorial geek. De acordo com o relatório da Circana Bookscan, divulgado em 2025, graphic novels e mangás continuam entre os formatos mais consumidos pelos jovens nos Estados Unidos e na América Latina. O interesse cresceu ainda mais com o avanço das produções audiovisuais e das comunidades geek nas redes sociais. No Brasil, o cenário também é de expansão. Só em 2025, foram lançados 676 volumes de mangás, número recordes registrado pela Biblioteca Brasileira de Mangás. Segundo a equipe da Dizal Distribuidora, séries como The Boys, Invincible, Sandman e os filmes da Marvel e DC ajudaram a levar novos leitores para os quadrinhos e transformaram esse universo em uma das grandes forças da cultura pop atual. Muita gente acaba conhecendo as histórias pelas telas e depois procura os livros, as coleções e os mangás originais. Para a pedagoga e parceira da Dizal, Clineia Kandia, esse movimento mostra como as HQs ganharam mais espaço na formação cultural dos jovens. Segundo ela, as adaptações funcionam como uma porta de entrada para a leitura, principalmente entre adolescentes que não têm muito contato com os livros mais tradicionais.
11: As adaptações de HQs para os streamings acabam aproximando a leitura do repertório cultural contemporâneo. As HQs, elas deixaram de ocupar um espaço de nicho. Hoje, elas fazem parte das conversas digitais, das plataformas de streaming, como já falamos, e da rotina de jovens leitores. E quando uma série desperta curiosidade sobre a obra original, isso acaba fortalecendo o vínculo com a leitura. Os quadrinhos, eles têm grande relevância pedagógica, porque combinam a linguagem visual, narrativa dinâmica e o texto escrito. Além desse gênero textual ser muito utilizado, por exemplo, no processo de alfabetização, com jovens, os quadrinhos ou até mesmo graphic novels, eles podem funcionar como uma porta de entrada para um hábito de leitura, o que muitas vezes os gêneros mais tradicionais não têm esse apelo. Nesse sentido, os HQs deixaram de ser apenas um produto de entretenimento e passaram a ocupar um espaço estratégico nessa formação cultural das novas gerações.
3: Então fica a dica. Vamos ler quadrinhos, vamos incentivar as crianças e os jovens a lerem também. Nosso destaque agora é o lançamento da coletânea de obras de ficção Três Romances, do escritor e ex-senador e ex-presidente da República, José Sarney. Os detalhes desse lançamento com a repórter Raíssa Abreu.
12: O ex-senador e ex-presidente da República, José Sarney, lançou no Salão Negro do Senado sua coletânea de obras de ficção Três Romances. O evento reuniu os presidentes do Senado, Davi Alcolumbre, e da Câmara, Hugo Mota, além de parlamentares das duas casas legislativas e diversas autoridades. José Sarney, hoje com 96 anos, contou que teve a vida marcada pelas vertentes política e literária. De acordo com ele, se a política foi seu destino, a literatura é sua vocação.
13: Ao nascer, Deus me deu um grande amigo, que foi o livro, que me acompanha até hoje, todos os momentos. E eu sempre digo, quando dizem que o livro vai acabar pela internet, em competição com a internet, eu fico numa tristeza muito grande. Passei 20% da minha vida em companhia dos livros. A vida me deu essa capacidade de me organizar de tal maneira que toda noite, às 10 da noite, eu me reconheço à minha biblioteca e ficava procurando os livros.
12: Davi Alcolumbre destacou a trajetória política do ex-presidente. A seu ver, a conexão com o povo que Sarney desenvolveu enquanto homem público se reflete em suas obras de ficção.
14: Nas páginas desses romances estão os índios amazônicos, os pescadores maranhenses e os garimpeiros amapaenses. Os conflitos humanos, a cobiça, os amores trágicos, os sonhos e as contradições do nosso povo. São livros que revelam não apenas o talento do escritor José Sarney, mas também a profunda conexão com Vossa Excelência, com o Brasil e com a formação cultural do nosso país.
12: Sarney, que foi presidente do Senado em 4 ocasiões, é membro da Academia Brasileira de Letras e autor de mais de uma centena de obras. A coletânea lançada no Salão Negro, publicada pela editora Ciranda Cultural, reúne os romances A Duquesa Vale Uma Missa, Seraminda e O Dono do Mar, esse último traduzido em 10 idiomas.
3: E chegou a hora da poesia do Entre Linhas, com Hermes Coelho. Nosso destaque de hoje é Carlos Drummond de Andrade.
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3: E no Entre Linhas de hoje, a gente traz Carlos Drummond de Andrade e Hermes. Poucos livros da poesia brasileira causam tanto impacto quanto O Amor Natural, de Drummond, né?
15: É verdade, Anderson. É um livro póstumo, né? Foi lançado em 92, depois da morte do maior poeta brasileiro. Para muita gente, ele é o maior poeta brasileiro. E o interessante é porque é um livro que traz poemas eróticos, né? Mas uma linguagem sofisticada, né? Drummondiana, como a gente gosta de dizer. Eu gosto muito desse livro.
3: Pois é, um lado ousado, um lado sensual, mas aquele lado humano também que a gente já conhece de Drummond, né?
15: E é uma faceta que acaba trazendo o poeta mais para perto da gente, né? Porque a gente se sente mais próximo. As pessoas, elas gostavam muito de Drummond pela linguagem metalinguística, pelos questionamentos filosóficos. Aqui ele traz um pouco disso, mas ele se mostra carne também. E uma carne que ama e que também envelhece.
3: Muito bem, então. Vamos para o primeiro poema?
15: Vamos, sim. Mulher andando nua pela casa é o nome do primeiro poema.
3: Mulher andando nua pela casa envolve a gente de tamanha paz. Não é nudez datada, provocante. É um andar vestida de nudez, inocência de irmã e copo d'água. O corpo nem sequer é percebido pelo ritmo que o leva. Transitam curvas em estado de pureza, dando este nome à vida, castidade. Pelos que fascinavam não perturbam. Seios, nádegas, tácito armistício, repousam de guerra. Também eu repouso.
15: Muito bom. Erotismo sem vulgaridade.
3: Esse aqui entra naquela questão do cotidiano, do casal que já está junto e que convive um com a nudez do outro.
15: Que fora do tempo de guerra, né? Que é fora do tempo de amor carnal, é aquela convivência de bons irmãos que andam nus pela casa sem se perceberem nus.
3: Quais são os temas principais desse livro?
15: O Amor Natural, ele traz um pouco a temática da paixão, ele traz muito a questão do envelhecer e do perceber o seu próprio corpo e as transformações. Ele gosta muito de brincar com o corpo feminino. Aí você vê o lado que o Drummond não mostrava em público, mas que ele tinha dentro dele um erotismo muito forte, um olhar muito peculiar sobre o corpo das mulheres.
3: Temos um segundo poema?
15: Sim, e até pegando esse gancho, né? Falando do corpo feminino, ele celebra a paixão nacional. Se chama A Bunda Que Engraçada.
3: A bunda que engraçada está sempre sorrindo, nunca é trágica. Não lhe importa o que vai pela frente do corpo. A bunda basta-se. Existe algo mais?
15: Talvez os seios. Ora, murmura a bunda. Esses garotos, ainda lhes falta muito o que estudar.
3: A bunda são duas luas gêmeas em rotundo meneio. Anda por cima a cadência mimosa, no milagre de ser duas em uma plenamente. A bunda se diverte por conta própria e ama. Na cama agita-se, montanhas avolumam-se, descem. Ondas batendo numa praia infinita.
15: Lá vai sorrindo a bunda, vai feliz na carícia de ser e balançar. Esferas harmoniosas sobre o caos. A bunda é a bunda, redunda.
3: Aquele humor peculiar de Drummond, bem mineiro, né?
15: Exatamente. E é engraçado porque é isso, ele é mineiro, né? Nessa coisa de parece que está dizendo uma coisa, está dizendo outra, faz um trocadilho e ele expressa a gente tem que falar na linguagem do povo. É a paixão nacional. O brasileiro, ele tem esse fascínio pela imagem da bunda. Só que aqui, mais do que erotizar, ele brinca. Exato. Com a graça da bunda, né? Porque ela traz essa leveza, ela traz essa brincadeira, ela traz essa brasilidade.
3: Olha só, uma coisa interessante desse livro que você comentou no início, né? Que ele é uma publicação póstuma do Drummond, e ele vai trazer poemas que ficaram guardados por muito, muito tempo dentro das gavetas, ali em alguns locais.
15: Na timidez de Drummond, Anderson, ele jamais publicaria isso aqui em vida. Então, ele sabia a qualidade desses poemas, mas eles ficaram guardados, e aí, claro, póstumamente eles foram publicados porque tem qualidade e revela uma faceta do poeta que é muito interessante, é fascinante e muito brasileira.
3: Vamos para o último poema?
15: Esse é bem curtinho e esse eu acho a cara dos tempos de hoje. Se chama De Arredio Motel em Colcha de Damasco. Já redi o motel em colcha de damasco, viste em mim teu pai morto e brincamos de incesto. A morte entre nós dois tinha parte no coito. O brinco era violento, misto de gozo e asco. E nunca mais depois nos fitamos no rosto. O Amor Natural, Carlos Drummond de Andrade, qual é a editora? Record. E você encontra nas melhores livrarias e também online. Hermes, obrigado pela sua participação.
16: Eu que agradeço, Anderson. A gente se encontra semana que vem mais um Entre Linhas. Um abraço.
15: E o Autores e Livros de hoje vai ficando por aqui. Obrigado mais uma vez pela sua companhia. Sou Anderson Mendanha e essa edição do Autores e Livros contou com a produção de Ana Beatriz Santos e Joyce Teles e trabalhos técnicos de Pedro Henrique Vasconcelos. Espero você semana que vem. Até lá. Boa leitura.
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17: 10:30 Universitária. 99 graus.
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17: Bom dia para você que está me ouvindo agora pelas ondas da Rádio FM, AM, Universitária, pelas plataformas digitais também, YouTube, Spotify e tantas outras. Eu sou João Lucas França, comunicador do Centro Sabiá, começando agora o Comida de Verdade, o seu programa de toda semana que fala de alimentação, que fala de agroecologia e hoje vem falar sobre eleições. Mas não sobre aqueles assuntos que a gente sempre traz, agroecologia nas eleições e tudo mais. Hoje a gente vem com pauta de utilidade pública, viu? Voto em trânsito. Você sabia que você pode colocar o seu voto em trânsito? Pois é, se você estiver viajando durante as eleições, saiba que o voto pode lhe acompanhar. Quer saber como? Então vem ouvir o nosso papo. Mas antes, a gente vai de música para entrar nesse clima de eleições em 2026. Escute aí, Brasil, Gal Costa.

0: comer de verdade, você acabou de ouvir Brasil, Gal Costa. E no programa de hoje a gente veio falar sobre o voto em trânsito. Você conhece essa campanha? Será que eu posso votar em trânsito? 2026 é ano de eleição e a gente sabe que muita gente acaba deixando de votar porque vai viajar, vai estar longe do município eleitoral ou simplesmente teve uma mudança de vida e agora está do nada em outro estado. É por essas e por outras que tanta gente deixa de votar, deixa de participar no momento tão importante da nossa política. Milhões de brasileiros e brasileiras mudaram de cidade nos últimos anos, foram estudar, trabalhar, cuidar da família ou simplesmente recomeçar a vida em outro lugar. E muita gente acha que por estar longe do domicílio eleitoral vai ter que abrir mão do direito de votar. Não precisa ser assim. Existe hoje o voto em trânsito, uma forma de garantir que quem estiver fora da cidade onde vota também pode participar das eleições. Mas olha só, o prazo para pedir essa transferência temporária está acabando. Vai até o dia 20 de agosto, viu?
1: Pois é.
0: Então, no Comida de Verdade de hoje, a gente vem conversar e pergunta, né? Posso votar em trânsito? Vamos entender como funciona esse direito, como funciona, quem pode solicitar e por que é tão importante fazer parte da decisão que afeta a nossa vida, a produção de alimentos, o meio ambiente e o futuro dos nossos territórios. Agora cuida, que é a última semana para o meu voto em trânsito. E quem conversa com a gente sobre essa campanha do Centro Sabiá e de Aurora Lab é Maria Cristina Aureliano. Maria é coordenadora executiva do

0: para informar, né, os eleitores da possibilidade, né, de fazer uma transferência temporária do seu domicílio eleitoral nessa eleição de 2026. Né? É um processo prático, simples, mas muita gente não sabe que tem esse direito, não sabe como funciona. E o que a gente quer fazer com essa campanha é tentar informar o maior número de pessoas possíveis, né, sobre essa possibilidade. A gente sabe que tem muita gente que reside, trabalha, estuda fora do seu domicílio eleitoral. Muitas vezes vota na eleição municipal, mas nas eleições gerais está trabalhando, está com compromissos e não quer, né, sair do seu domicílio eleitoral e termina perdendo a oportunidade de participar, né, do pleito. E a gente sabe a importância disso, né, a importância de decidir sobre quem vai legislar no país, no seu estado, sobre quem vai governar o país e o seu estado. E a gente quer que as pessoas não percam esse direito e possam exercer plenamente sua cidadania.
1: E vale lembrar, desde já, para tudo que está ouvindo a gente, é o seguinte: você pode pedir online o seu voto em trânsito até o dia 20 de agosto e escolher em qual cidade vai votar, não é isso, Maria? Qualquer um pode votar em trânsito?
0: Qualquer pessoa que esteja quites com a justiça eleitoral e esteja no Brasil no dia do primeiro e do segundo turno e fizer a sua transferência provisória, né, do domicílio eleitoral, pode sim votar em trânsito.
1: Vale dizer que essa é a primeira vez em toda a história do voto em trânsito que, além de poder fazer a transferência lá no TRE da sua cidade, no caso do Recife, o Tribunal Regional Eleitoral fica ali na Avenida Governador Agamenu Magalhães, no número 1160. Mas olha, pela primeira vez, uma transferência do voto que pode ser feita online. Como é que funciona isso, Maria?
0: Então, João, o eleitor vai entrar no site do Tribunal Superior Eleitoral, né? Pode usar o seu celular ou pode usar o computador. Vai entrar, vai procurar abas serviços eleitorais. Entre os serviços, ele vai escolher o autoatendimento eleitoral, né? E no autoatendimento, ele vai procurar a aba eleitor, eleitora e entrar no link e fazer a transferência temporária do local de votação, né? Nesse momento, ele vai precisar ali do número do título do CPF, vai precisar de uma autenticação, mas é tudo autoexplicado, né? E preencher as informações que são necessárias, mas é um processo simples. Inclusive, se ele tiver qualquer dúvida, pode entrar no site da campanha meuvotoemtrânsito.com.br e lá tem o WhatsApp, vai ser atendido por um humano que vai lhe responder. Ele pode colocar qualquer dúvida, né, que ele tenha nesse processo.
1: A gente fala desse assunto por aqui porque é utilidade pública, né? Mas também por um voto consciente que já faz parte do que o Centro Sabiá faz. Nas últimas eleições para presidente, na vitória democrática do presidente Lula em 2022, tivemos muitas abstenções, Maria. Muita gente faltou às urnas e os motivos são vários. Entre eles, esse de que a pessoa nem vai estar no mesmo estado. Essa campanha, Meu Voto em Trânsito, também é para que menos pessoas faltem e mais pessoas exerçam o papel cidadão nas urnas, né, Maria? Que importância tem o nosso voto nesse ano de 2026?
0: Então, esse ano, né, a gente vai ter eleições gerais, vamos votar para presidente, para governador, vamos escolher dois senadores, um deputado federal e um deputado estadual, além do governador do estado. Então, é uma eleição muito importante, é uma eleição que vai ter um impacto grande na questão das políticas públicas, como você falou, né? As políticas públicas de educação, de saúde, de mobilidade, de segurança pública, então, que dependem aí, né, nas suas diversas escalas, seja do governo federal ou do governo estadual. A gente vai estar elegendo os nossos legisladores, né, tanto para a Câmara Federal como para o Senado, além da Assembleia Legislativa Estadual. Então, é uma eleição que

0: impacto muito grande nas nossas vidas, né? A gente tem políticas públicas que elas têm seu orçamento concentrado no governo federal, então é extremamente importante que a gente possa, né, exercer essa cidadania e escolher quem de fato a gente quer que governe o país e o nosso estado, quem de fato faça as legislações, né, tanto no âmbito federal como no âmbito estadual. Então é importante não abrir mão desse direito e exercer sua plena cidadania.
1: Meu Voto em Trânsito, uma campanha de Aurora Lab e do Centro Sabiá, uma campanha que está chegando nos finalmente, viu? Dia 20 de agosto, acabou-se. Então, se você quer transferir o seu voto, quer votar temporariamente fora da sua cidade, porque você vai estar viajando, porque você se mudou, porque você vai estar se mudando, faça a sua transferência agora. Pare o que está fazendo e vá fazer isso, rapaz. Logo, corre! Meu Voto em Trânsito, você encontra essa campanha no site oficial, que é meuvotoemtrânsito.com.br. Lá você se informa sobre isso tudo e muito mais, tá bom? Meu Voto em Trânsito. Fique aí, a gente vai fazer uma pausa agora no Comida de Verdade, mas volta já conversando mais sobre a campanha, sobre a importância de um voto consciente.
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1: 2026 tem eleições. E se você está viajando fora do seu domicílio eleitoral, saiba que você pode transferir temporariamente seu município de votação. Meu Voto em Trânsito. Faça o seu pedido para transferência temporária no site do TRE do seu estado ou presencialmente em qualquer cartório eleitoral. 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
1: E já estamos de volta, a gente segue aqui conversando com Maria Cristina Aureliano, coordenadora executiva do Centro Sabiá, hoje sobre a campanha de Aurora Lab e do Centro Sabiá, Meu Voto em Trânsito. Nossa conversa é essa, né? Posso votar em trânsito? Maria, últimos dias para ter o nosso voto em trânsito. Se você vai viajar, mas quer exercer seu papel cidadão e votar, tem caminhos. Como que a gente faz, Maria? Como ter um voto em trânsito para votar tanto para presidente como para senadores, para deputados, enfim?
0: Então, é preciso estar quites com a justiça eleitoral, é preciso estar no Brasil, pode ser em outro estado ou no seu estado, não tem um domicílio eleitoral, e fazer o processo de transferência, que pode ser online, pelo computador, pelo celular, no site do TSE, como já tinha falado, ou então ir no Tribunal Eleitoral do seu estado ou ir em um cartório eleitoral para fazer essa transferência, né? É isso.
1: O Centro Sabiá trabalha há décadas, né? Fortalecendo uma participação de comunidade na construção de políticas públicas. A gente participa de várias dessas campanhas por um voto consciente, por participação, para que as pessoas vão, de fato, às urnas. Que relação existe, Maria, entre participar, essa participação social no dia a dia, e também participação nas eleições? Será que isso tudo se mistura com os nossos temas de agroecologia?
0: Com certeza, João, com certeza. A gente sabe que hoje a gente tem no Brasil um conjunto de políticas públicas, como, por exemplo, o Programa Nacional de Alimentação Escolar, que é uma política pública bem antiga, né, uma das mais antigas do mundo, que garante a alimentação escolar para os alunos das escolas públicas, do ensino fundamental, do ensino médio, da educação infantil. Alguns anos atrás, né, em 2009, foi posta uma nova legislação obrigando que, naquele momento, 30% da alimentação escolar ela venha da agricultura familiar. Então, criar essa legislação, fazer com que ela aconteça, dependeu muito, né, dos legisladores, dependeu de quem está estava no executivo na época para fazer essa política acontecer. E ela tem um impacto extremo, tanto na segurança alimentar e na qualidade da alimentação escolar, né, dos alunos e alunas, como também é a garantia de um mercado local para escoar os produtos da agricultura familiar. Nessa legislação também fala que se o produto ele for de qualidade orgânica, né, produzido sem veneno, sem adubos químicos sintéticos, é, o valor desse produto, desse alimento, ele tem um aumento de 30% no seu valor, isso também garantido pela legislação. Então imagina, uma legislação dessa que favorece a agroecologia, o meio ambiente, a segurança alimentar, a qualidade da alimentação e também é, a venda dos produtos da agricultura familiar tem um impacto muito grande, né, numa cadeia enorme de pessoas, né, nos pequenos municípios, nos municípios onde tem produção da agricultura familiar. E tudo isso depende, né, de quem está aí na legislando, mas também de quem está no executivo, quem está na gestão dessas políticas públicas. Então, é fundamental para que a gente queira fortalecer a agroecologia, a gente esteja, né, podendo livremente escolher, né, legisladores e gestores públicos que tenham um compromisso com a agroecologia.
1: O voto em trânsito é uma solução temporária para quem vai estar longe do seu domicílio eleitoral durante as eleições. Maria, que mensagem você deixa para quem pensa: ah, não vou votar não, acabou-se, vou estar viajando, já era. Ou simplesmente está morando em outro lugar, em outra cidade. Ainda dá tempo, Maria?
0: Claro, João, dá tempo sim. Tem 9 dias aí para fazer essa transferência temporária do domicílio eleitoral. E é muito importante que o eleitor não deixe de votar. Se por acaso ele tiver, né, no seu estado onde tem o domicílio eleitoral, mas não na sua cidade onde ele vota, ele pode fazer essa transferência temporária para o primeiro turno, para o segundo turno, para os dois turnos, né? E vai poder, se ele tiver, por exemplo, ele mora em Serra Talhada, mas está no Recife, ele vai poder votar para presidente, votar para os dois senadores, votar para o governador, deputado federal, deputado estadual, né, nessa eleição, para todos esses cargos, né? Então ele não deve abrir mão, deve exercer sua cidadania. É um processo rápido, é um processo que depois do segundo turno ele não vai precisar, né, fazer um novo movimento para voltar para o seu domicílio eleitoral, porque ele automaticamente retorna para o seu antigo domicílio eleitoral. Então, é fácil, é rápido, né? E é só um pequeno passo para você poder garantir, né, a sua plena cidadania e poder votar nessas eleições. Caso ele não esteja no seu estado, onde tem o domicílio eleitoral, mas em outro estado do Brasil, ele pode fazer essa transferência temporária do domicílio eleitoral, mas vai votar apenas para presidente.
1: Perfeito. Pensando então nisso, nesse voto em trânsito, pensando que ainda dá tempo, até o dia 20 de agosto você pode fazer essa transferência. E chegando nos finalmente da nossa conversa aqui também, Maria, pensando em eleições, um voto consciente, um voto em trânsito, eu te pergunto mais uma vez, né, de tantas vezes que já te perguntei, o que de fato nos alimenta, Maria?
0: Então, João, o que nos alimenta é poder exercer a nossa democracia plena, poder escolher nossos representantes, né? Poder também estar apoiando e fortalecendo candidaturas democráticas, candidaturas que tenham uma escuta para a população, para os movimentos sociais, candidaturas que apoiem a agroecologia, que apoiem a agricultura familiar, as mulheres, os povos e comunidades tradicionais, o direito à terra, o direito à água, né? Hoje a gente tem um programa muito importante, que é o programa Água para Todos, né? Que tem apoiado já há praticamente 2 décadas a construção de cisternas do semiárido brasileiro e de outras tecnologias. Também tem apoiado as casas de semente comunitárias, né? Para que a gente tenha sementes não transgênicas, sementes saudáveis, sementes adaptadas ao bioma semiárido, né? Políticas públicas de segurança alimentar, né? Como a gente tem hoje o Programa Nacional de Alimentação Escolar, o PNAE, como a gente tem o Programa de Aquisição de Alimentos, né? Onde se compra alimentos da agricultura familiar e se doa para associações, para organizações que trabalham com pessoas vulneráveis, ou até mesmo para associações no campo e da cidade, onde há pessoas, né, em situação de vulnerabilidade, em insegurança alimentar e podem receber esses alimentos. Então, há um conjunto de políticas públicas que são fundamentais e que a gente precisa mantê-las e que a gente precisa fortalecê-las, aumentar, inclusive, o financiamento para essas políticas de assistência técnica, de segurança alimentar, de segurança hídrica, dos direitos humanos, de segurança pública. Então, para garantir tudo isso, é importante que a gente tenha uma plena cidadania e possa votar em parlamentares, em gestores públicos que apoiem, né, apoiem a sociedade e que apoiem essas políticas públicas.
1: É isso, Maria, brigadão por participar mais uma semana com a gente, mais uma vez aqui, dessa vez para falar sobre a campanha Meu Voto em Trânsito. Então, rapidinho, Maria, só para recapitular de uma vez por todas, onde a gente acessa, tem mais informações, conversa com alguém sobre o Meu Voto em Trânsito. Muito obrigado por participar com a gente.
0: Pronto, então vamos passar o serviço bem rapidinho, né? A troca temporária do domicílio eleitoral, ele pode ser feito nos cartórios, mas também pode ser feito de forma online, pelo celular ou pelo computador. Basta entrar no site do Tribunal Superior Eleitoral, onde você vai buscar a aba Serviços Eleitorais, entrar na página, né, do autoatendimento eleitoral, procurar ali a aba Eleitor e Eleitora, clicar no link Fazer Transferência Temporária. Quando você clica nesse link, inclusive, você pode consultar o local de votação, ou seja, o estado, o município e a seção eleitoral, o bairro onde você deseja votar, para ver se há a possibilidade de transferência temporária do voto. É importante salientar que não é toda cidade que vai ter a possibilidade de você fazer a transferência temporária. Para você fazer, é preciso que essa cidade tenha pelo menos 100 mil eleitores. Então, é preciso fazer essa consulta para saber se onde você vai estar, no primeiro ou no segundo turno, há essa possibilidade do voto em trânsito, ou numa cidade próxima, vizinha, onde você possa exercer a sua cidadania e fazer essa transferência, né? Então, dentro do site do Tribunal Superior Eleitoral, você pode fazer a consulta desses municípios. E tem até o dia 20 de agosto, né, para fazer essa transferência. Qualquer dúvida, repito mais uma vez, entre no site do meuvotoemtrânsito.com.br, onde você tem todas as informações, e também pode acessar um WhatsApp, onde você vai falar com um humano, colocar um áudio ou colocar a sua mensagem, que você rapidamente será atendido e vai poder tirar as suas dúvidas. É isso, João. Desejo a todos uma boa votação. Não deixem de votar. Exerçam sua plena cidadania, né? E vamos junto fortalecer a democracia aqui no nosso país. Um abraço.
1: Aí, minha gente, não perde não. Bora votar. Não perca o seu voto. Ele é o mais importante de todos. É ele que te representa. Então, vote em trânsito na sua cidade. E se não vai viajar, faça com que essa mensagem chegue a quem você sabe que não vai estar em casa. Maria, obrigado demais por participar com a gente mais uma vez aqui no nosso podcast. Conversamos com Maria Cristina, coordenadora executiva do Centro Sabiá, engenheira agrônoma, ativista pelos direitos humanos e pela agroecologia. Você pode colocar o seu voto em trânsito até o dia 20 de agosto. São os últimos dias para você que vai viajar nas eleições desse ano, mas não quer perder o seu voto. Então acessa aí, meuvotoemtrânsito.com.br. Você viaja, o seu voto também. E para a gente seguir pensando nesse papo em eleições, em festa, que é a festa da democracia, é poder votar. votar, a gente vai de música. Escute aí, Vou Festejar, Bete Carvalho.

0: Acabamos de ouvir Vou Festejar, Beth Carvalho. Pessoal, é isso. Estamos chegando ao fim de mais um Comida de Verdade. Muito obrigado a você que sintonizou em mais uma semana com a gente. Continue com o Centro Sabiá pelas redes sociais. Instagram, Facebook, TikTok, Spotify, YouTube. Procure por Centro Sabiá. Comida de Verdade é uma produção do Núcleo de Comunicação do Centro Sabiá. Trabalhos técnicos, locução, comigo, João Lucas França. Tchau, pessoal, e até o próximo Comida de Verdade. Até a semana que vem com mais um programa pra você.
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2: Dez horas e 58 minutos. 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
2: São Brasília de hoje apresenta o talento da cantora, compositora, atriz e educadora brasiliense Renata Jambeiro.

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1: Renata Jambeiro nasceu em Brasília, em 1981, e começou a trajetória artística na dança e depois nas artes cênicas, trabalhando como atriz em espetáculos que percorreram o país. A carreira na música começou em 2001, quando a cantora se tornou presença constante nas rodas de samba e casas de show da capital, estreando em estúdio com o disco Jambeiro, de 2007. Em 2009, Renata Jambeiro partiu para as primeiras apresentações na África e, 2 anos depois, lançou o segundo disco, Samba Lua Iê, acompanhado pelo registro do show em DVD e pelo documentário Samba Lua Iê, Tradições do Brasil, em que a artista pesquisa as raízes africanas do samba. Em 2015 veio o terceiro álbum, Fogaréu, que concorreu a prêmios da crítica especializada e emplacou a música Levantar na trilha sonora da novela A Lei do Amor, da Rede Globo, além de trazer participações especiais de Fabiana Cosa, Nilce Carvalho, Carlos Malta e Chico César. Em 2019, a cantora lançou o 4º disco, Afrodisia, que celebra o universo feminino a partir do encontro das culturas brasileira, portuguesa, africana e latino-americana.
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1: Na carreira, Renata Jambeiro já realizou turnês pelo Brasil, Europa e África e dividiu o palco com grandes nomes do samba, como Jorge Aragão, Dona Ivone Lara e Ney Lopes, em apresentações que lhe renderam diversas premiações em festivais. Além da carreira artística, a brasiliense também atua como educadora em projetos socioculturais voltados para a valorização da cultura afro-indígena, levando oficinas e shows para diversas localidades do país. E agora, para fechar este Som Brasilis, que teve a locução de Marmúcio Ribeiro, produção de Wilton Rodrigues e trabalhos técnicos de Eduardo Brito, vamos ouvir Dança de Oiá, música do álbum Fogaréu, lançado pela cantora brasiliense Renata Jambeiro em 2015.
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Uma produção Rádio Senado. Onze horas e 13

0: Meio-dia.
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1: Boa tarde, ouvintes. Estamos começando o nosso almoço musical de hoje.

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1: Meio-dia e 28 minutos.
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1: 99 graus.
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1: Meio-dia e 56 minutos.
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1: 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Tô aqui para convidar vocês para um forró massa que vai ter no sítio histórico de Olinda. O nome da festa é Remexe Olinda. Sábado agora, dia 15, a partir das 16 horas, no quintal Oficina da Jaca. O local é fácil. Rua 15 de novembro, 225, ladeira da Prefeitura de Olinda. Para essa edição, a gente vai ter participação especial de Mestre Anderson Miguel, diretamente da Zona da Mata, e Bela Caon, que está vindo de Garanhuns. Abrindo a festa, Coco Raiz de Olinda e DJ Caio Lavô. Mais informações no Instagram do Escaletado e do Remexe Olinda. Vem com a gente!
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1: 1:27. 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

0: Almoço Musical fica por aqui. Estaremos de volta amanhã, sempre com o melhor da música instrumental. Uma boa tarde.
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0: 1:57. 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
2: 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Vai ser nesse domingo, dia 16 de agosto, às 17 horas, no auditório do Museu do Cais do Sertão. O espetáculo é gratuito e você só tem que chegar uma hora antes para pegar o seu ingresso ali na bilheteria. É um espetáculo lindo, maravilhoso, que mistura teatro e circo. No sábado, no dia anterior, no dia 15, a gente vai estar dando uma oficina de 9 horas às 16 horas, também gratuita.
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0: 2 horas. 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

0: É isso aí, acaba de começar mais um programa Coquetel Molotov na Rádio Universitária FM 99,9. De segunda a sexta, estamos por aqui de 3 às 4 horas, dois sábados e 2 às 4. Muita música legal, entrevistas, novidades, lançamentos e tudo de bom que você espera aqui em nosso programa. Eu sou Jamerson Lima e vocês ficam aqui em minha companhia até o final deste programa, que tem sempre muita coisa legal.
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0: Los Beatles.
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0: 2 horas e 29 minutos.
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2: 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Então vamos lá, todo mundo conferir a exposição, um momento massa, a fotografia de Recife, pulsante. Valeu!
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3: Programa Coquetel Molotov de volta na Rádio Universitária FM 99,9, sua rádio pública de Pernambuco. Você também pode ouvir em streaming no endereço www.fpe.br/ntvru. E vamos aqui até as 4 da tarde com muito mais música, agora nesse segundo bloco.
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0: 2 horas e 58 minutos.
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6: O programa Coquetel Molotov já está de volta aquele intervalo, trazendo para vocês mais de meia hora de muita música boa, entre coisas antigas, coisas novas e muitas raridades. Para manter um feedback com a gente, basta mandar e-mail para coquetelmolotov@coquetelmolotov.com.br que a gente se comunica por lá. Mas por enquanto, fiquem aí ouvindo mais meia hora de muita música.
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0: 3:21.
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3: E é isso aí, este aqui é o programa Coquetel Molotov na Rádio Universitária FM 99,9. E estamos chegando aqui no último bloco do programa desse sábado, mostrando agora mais um bootleg ao vivo, mais um show muito especial para todos vocês.
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0: Episódio do programa Capitão Neto.
1: Welcome to the show. 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

0: Motor. Então é isso, o programa Capitão Motor de hoje está chegando aqui ao final, mas claro, não sem antes agradecer a todos vocês que nos ouvem. Na sequência agora, sigam com a programação da Rádio Universitária FM e logo depois a gente se encontra. Tchauzinho.
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1: Iniciamos a audição do programa O Tema é Frevo, às suas ordens, com as músicas do Carnaval de Pernambuco. Apresentamos aqui os diversos gêneros do nosso carnaval. Frevos de rua, frevos canção, maracatus, frevos de bloco. Com este programa, procuramos valorizar ainda mais a música do Carnaval do Recife, a capital do frevo. Produção e apresentação, Hugo Martins. Em todas as épocas do ano, se ouve música popular brasileira. E frevo é música popular brasileira.
2: Frevo, patrimônio cultural da humanidade. 50 anos de programa, o tema é frevo. Cláudio Almeida é parte desta história.
3: Sinto-me honrado que você tenha me convidado para aqui, porque eu sei as figuras e os grandes nomes que já passaram por aqui. E todos eu tenho o maior respeito por eles, todos que fizeram o canal Pernambucano, desde os primeiros até os mais modernos, que eu estou me sentindo honrado também com esse convite.
2: Estamos aqui no estúdio musical com o riso de mérito de José Felipe. Vamos começar no tema frevo, as suas ordens, atendendo ao nosso querido amigo, Dr. Paulo Roberto, evangelista de Alcântara, as músicas. Vassourinha no meio de Carmela, coração de Felinho e vocação de Nelson Ferreira.

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Estamos ouvindo a cantiga musical Pedro e Paulo, de Nilson Lopes. A Rádio Universitária é FM. Aqui o fervo não para. Nossa saudação aos compositores do Carnaval de Pernambuco, do presente e do passado. Geraldo Amaral, Marcelo Montenegro, Zumba, Fred Joia, Samuel Valente, Vital Farias, Carlos Fernando, José Nunes, Carlos Calapalo, Rogério Gutenberg, Reinaldo de Oliveira, Germano Gladstone, Toscano Filho, Emanuel Rosa, Duda, Edson Rodrigues, Manuel Gilberto, Capiba. Rádio Universitária apresentando o tema Frevo às Suas Ordens. Atenderemos agora a Josias Vaz, as músicas. Agora eu quero ver de João de Johnson. Centenário, composição de Geraldo Medeiros com Severino Araújo, da Orquestra de Tabajara.

0: Vamos. Agora que eu quero ver de longe, nosso centenário de Geraldo Medeiros.
1: 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Edgar Moraes é parte desta história.
2: Eu nasci no dia 1º de novembro de 1908. Aos 2 anos de idade, já meus genitores mudavam-se para o bairro São José, saindo do bairro São José no ano de 1960, para Campo Grande. Aprendi música por um sacrifício náutico. Meu irmão, muito filho, saudoso Raul Moraes, que tanto se esforçou para que eu pudesse aprender a música quando ainda moço.
1: Estamos ouvindo um filme musical Recordando o Seu Mundo, de Luciano Emerson. Rádio Universitária, aqui o frevo não para. Nossa saudação aos compositores do Carnaval de Pernambuco, do presente e do passado. Antônio Carneiro, Jadiel Figueiredo, Cirina Amaral, Alfredo Paz de Andrade, Roberto Rangel, Tiago Cardoso, Flávio Aquiles, Capiba, Fábio Siqueira, Silene Araújo, Rodolfo Aureliano, Miro de Oliveira, Moldávia Aguiar, Zé Ramalho, Adelmo do Espaço, Zumba, Novinho da Paraíba, Guninho, Reginaldo Silva, Levino Ferreira. Rádio Universitário, estamos apresentando aqui, de segunda a sexta, 1:30 da tarde, Frevo Patrimônio Cultural da Humanidade. Vamos seguindo aqui com o Tema Frevo às suas ordens. Vamos agora atender o nosso prezado amigo, compositor, pesquisador José Batista Alves. Mary e Sua Boneca, de Levino Ferreira. Sete Molas, Toscano Filho e Babaquara.

0: ouvimos Mary e sua boneca de Levino Ferreira. Sete Molas de Toscano Filho e Ramaquara. Rádio Universitário apresentando Temer Freire e Seus Homens. Este programa é levado ao ar sábado e domingo, neste horário. Esta audição do sábado, especialmente para atender aos ouvintes que solicitam a música do nosso carnaval. Você pode nos enviar uma relação de frevos através do correio, nosso endereço, Avenida Norte, número 68, Santo Amaro, Recife. Ou então, para o nosso WhatsApp, o número 999-06-0863. Em todas as épocas do ano, ouve-se música popular brasileira. E frevo é música popular brasileira. Faremos agora um breve intervalo.
1: Quatro horas e 29 minutos. 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

Voltamos com o tema das suas obras. Vamos lá, todos os sábados e domingos, neste horário. Vamos começar a segunda parte do programa de hoje, atendendo ao nosso ouvinte, Ed Marques. Ed Marques, sua relação termina hoje. Envie outra relação e atenderemos com todo o Brasil. Vamos com as músicas. Dois de Matação, de Alberto Carvalho. Pinga Fogo, Cangaceiro, e José Menezes.

um vinho dois de macacão, pinga fogo e cangaceiro. Estamos ouvindo em fundo musical a Big Banda no Frevo, de Luiz Caetano. 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Aqui o frevo não para. Nossa saudação aos professores do Carnaval de Pernambuco do presente e do passado. Alberto Salazar, Edinho Queiroz, Nelson Ferreira, Luiz Henrique, Tito Lívio, Hinaldo Moreira, Fábio Siqueira, Socorro Lira, Toscano Filho, Hélio Nassa, Valquíria Leal, Antônio Luiz, João Santiago, Plínio Vajão.

Ouvimos. Furacão Fredo, Sarrafo e o Sorriso de Fabiano. Na Rádio Universitária da Universidade Federal do Rio. Estaremos apresentando amanhã, às 2:30 da tarde, o programa A Dança do Cinema. E às 4:00 da tarde, o Tema Alfredo. Vamos atender agora ao nosso prazer amigo e compositor José Constantino. Vamos para o Frevo de Capiba e para a pedista de Roberto Bolzano.

0: 50 anos do programa Antena 3. Alberto Salazar é parte desta história.
1: Na verdade, essa história existe porque você a escreve todo dia na Rádio Universitária. Pernambuco, Recife, o Brasil e o frevo têm muito a lhe agradecer. Eu, pessoalmente, também. Parabéns pelo seu incansável trabalho nesses 50 anos.
0: Chegamos ao final de mais uma audição do programa O Tema é Frevo e Suas Ordens, levado ao ar aqui pela Rádio Universitária da Universidade Federal de Pernambuco, todos os sábados e domingos, das 16 às 17 horas. Em todas as épocas do ano, ouve-se música popular brasileira. E frevo é música popular brasileira. Até o próximo programa. Esteve com os senhores Hugo Martins.
2: Quatro horas e 55 minutos.
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0: 5 horas.
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1: 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Essa exposição é fruto da conclusão do curso de fotógrafo profissional do Senac, e a gente conclui esse curso com uma exposição sobre o Rio Capibaribe, com o tema Capibaribando, Reflexos do Rio. Então vamos lá, todo mundo conferir a exposição, um momento massa, a fotografia de Recife, pulsante. Valeu!
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3: Amigos da Universitária, na audição de hoje, o reggae romântico e John Holt. Nós vamos apresentar o CD The John Holt Reggae Collection, pela Universitária. 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
1: Estamos apresentando pela Universitária o CD The John Roll Reggae Collection, o reggae romântico direto da Jamaica, dentro da série Hoje é Dia de Reggae.

0: Vamos fazer um pequeno intervalo e voltaremos dentro de instantes com a segunda parte deste programa, apresentando o CD The John Hall Reggae Collection.
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2: Cinco horas e 27 minutos.
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5: A tristeza, a compreensão e a desigualdade de nível mental do meu meio familiar agoram sobre mim de modo furioso. Deram-me anseios de inteligência. Meu pai, que era fortemente inteligente e ilustrado, em começo, na minha primeira infância, estimulou-me pela obscuridade de suas exortações. Eu não tinha ainda entrado para o colégio quando uma vez me disse: "Você sabe que nasceu quando Napoleão ganhou a Batalha de Marengo?" Arregalei os olhos e perguntei: "Quem era Napoleão?" "Um grande homem, um grande general." E não disse mais nada. Encostou-se à cadeira e continuou a ler o livro. Afastei-me sem entrar na significação de suas palavras. Contudo, a entonação de voz, o gesto e o olhar ficaram-me eternamente. Um grande homem. Você ouviu o primeiro parágrafo de Recordações do Escrivão Isaías Caminha, livro de Lima Barreto.
6: O início de uma boa viagem começa nos primeiros parágrafos.
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0: Estamos de volta pela Universitária, estamos de volta apresentando o reggae romântico da Jamaica, com John Road. O CD que apresentamos hoje é The John Road Reggae Collection.

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1: Pela Universitária, horário para o reggae jamaicano, a presença de John Roll e o CD The John Roll Reggae Collection.

0: Chegamos ao final do programa de hoje, que apresentou John Road e o CD The John Road Reggae Collection. Universitário FM, hoje é dia de reggae. Um grande abraço a todos, até a próxima audição, mas um grande abraço mesmo.
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2: Cinco horas e 58 minutos.
3: 99 graus.
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0: 6 horas.
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2: Olá, estou chegando para ficar com você até às 5 da tarde. Eu sou Luiz Carlos Ataíde, que você tenha um ótimo dia. Muito bem, está chegando aqui pela sua 107.5 Educador FM, o programa Forró para Todos, que é fruto de uma ação colaborativa entre a Rádio Educador FM da Bahia, a Rádio Timbira AM do Maranhão, Rádio Antares AM do Piauí, a Rádio Universitária FM da Universidade Federal do Ceará, FCPC, que é a Fundação Cearense de Pesquisa e Cultura do Ceará, a Rádio Universitária FM do Rio Grande do Norte, a Rádio Tabajara FM da Paraíba, a Rádio Universitária FM da Universidade Federal de Pernambuco, a Rádio Frei Caneca FM também de Pernambuco, a Rádio FM da UFS, que é a Universidade Federal de Sergipe, a Rádio UESB FM da Universidade Estadual do Sudoeste da Bahia e o perfil do Instagram A Bahia Já Me Deu. Muito bem, começando o programa de hoje com Dominguinhos, Pedras que Cantam, de Dominguinhos e Fausto Nilo. Vamos ouvir.

forró para todos. 2 horas de muita alegria, o arrasta-pé rolando solto aqui na 107.5. 2 momentos com o Baiano Virgílio, Zeca Pimenteira, de Reinaldo Barbosa, ouvimos também é de Dar Água na Boca e Fogaréu, músicas de Nando Cordel e Walter Queiroz, e ainda Dominguinhos, Puxa Puxa Rala Coco, de Nando Cordel e Dominguinhos. Sequência do programa Forra para Todos, Adelmário Coelho, Que Nem Doce no Tacho.

0: se tem zabumba, triângulo e sanfona, claro, tem o forró para todos. Dois momentos com a paraibana Elba Ramalho na base da chinela de Rosinho Cavalcante e Jackson no pandeiro. Antes, ouvimos Me Pegue para Chamegar, composição de Tadeu Matias. Ademário Coelho, Tu Quer Me Engabelar, de Luiz Gonzaga. E na primeira, ouvimos Que Nem Doce no Tacho. Bom, para todos, faz uma pequena pausa e volta em instantes com muito mais para você.
1: 6:31.
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0: Já estamos de volta aqui pela sua 107.5 Educador FM com o programa Forró para Todos. 2 horas de muita alegria para você. Na sequência tem Del Feliz de Acione Neto, Espumas ao Vento.
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Esse é o Forró para Todos, aqui na sua Educadora FM. 2 horas de muita alegria para você, com zabumba, triângulo, sanfona e muito mais. Aí ouvimos 2 momentos com cearense Fagner, Caboclo Sonhador, de Marcel Belo, antes Lembrança de um Beijo, composição de Acioli Neto. Ainda ouvimos Del Feliz e Tato, Flor, composição de Del Feliz. Vamos seguindo com o programa Forró para Todos, aqui da sua 107.5, agora com o eterno Luiz Gonzaga, daquele jeito, de Luiz e Luiz Rabanne.

0: Aí no Forró para Todos, você ouviu Chico Leite, Cheirinho do Corpo Dela, de Giga de Ogum, e antes o eterno Rei do Baião, Luiz Gonzaga, né, Se Despediu de Mim, de Luiz Gonzaga e João Silva. O Forró para Todos faz uma pequena pausa e volta em instantes. Segura a frequência que tem muito mais para você.
1: 6:56.
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6: 99 graus.
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0: 6:59.
1: Intervalo rapidinho e já estamos de volta aqui na sua 107.5 com Forró para Todos. 2 horas de muita alegria para você. Muito bem, agora nesta hora vamos ouvir Targino Gondim, Malicinha de Educa Zanova, Tennyson Del Rey, Targino Gondim.

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horas de muita alegria. Se tem zabumba, triângulo e sanfona, é claro, tem forró para todos. Aí Petrúcio Amorim, Anjo Querubim de Petrúcio. Antes ouvimos Tareco e Mariola, composição também de Petrúcio Amorim. E Targino Gondim, Essa Menina de Targino e Carlinhos Brown. Agora vamos na sequência do Forró para Todos, mais uma sequência aí de grandes momentos. Agora tem ela que nasceu em Feira de Santana, pois é, tornou-se forrozeira, compositora e uma cantora de uma voz marcante que tanto representa a região da princesa do sertão da Bahia. Estamos falando da baiana de Feira de Santana, Jerusa Guedes, Toró de Alegrias, de Chico Bezerra e Maria da Paz. Vamos dormir.

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0: Forró para todos, 2 horas de muita alegria para você aqui na 107.5, nos momentos com o pernambucano Alceu Valença, essa menina de Aracílio Araújo. Ouvimos também forró calangueado de Alceu e Aracílio Araújo. Antes, Jerusa Guedes, Chave dos Segredos de Timbaúba, Albuquerque. Forró para todos, vai para um pequeno intervalo e volta em instantes.
1: 7:28. 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
3: 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Vai ser nesse domingo, de 16 de agosto, às 17 horas, no auditório do Museu do Cais do Sertão. O espetáculo é gratuito e você só tem que chegar 1 hora antes para pegar o seu ingresso ali na bilheteria. É um espetáculo lindo, maravilhoso, que mistura teatro e circo. No sábado, no dia anterior, no dia 15, a gente vai estar dando uma oficina de 9 horas às 16 horas, também gratuita.
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E já estamos de volta aqui pela sua 107.5 com o programa Forró para Todos. 2 horas de muita alegria para você. Nossa sequência agora tem Gilberto Gil, Maria Minha, de Tadinho Gondim e Elias Zé Seton.

sanfona e muito mais. Boa para todos, sempre aos domingos, aqui na 107.5 em nosso aplicativo e no site educadorfm.ba.gov.br. Aí você ouviu dois momentos com o paraibano Flávio José, Caia por Cima de Mim, de Marcel Melo, e de Malicuia, composição Flávio Leandro. E ainda Gilberto Gil, Esperando na Janela de Manuca, Raimundinho e Targino Gondim. Sequência do programa Forró para Todos, agora tem Gilton Della Sela, Feira de São Joaquim, de Gilton e Valdir Lopes.

0: E assim chegamos ao final de mais um programa Forró para Todos, aqui pela sua 107.5 em nosso aplicativo e no site educadorfm.ba.gov.br com Gilton Della Sela, Nordestinos, música de Melchior César Fredo. Bom para todos, de volta próximo domingo em seu horário habitual. Imensamente agradecido pelo carinho da sua audiência.
1: 7:55. 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
3: Olá, o São Brasília de hoje apresenta o talento da banda sergipana Bibágios.

0: Adebajos surgiu em 2004 no município de São Cristóvão, na Grande Aracaju, com uma sonoridade influenciada pelo blues e pelo rock de garagem. Depois de algumas mudanças, o grupo se firmou com Júlio Andrade na guitarra e na voz e Gabriel Perninha na bateria, formação com a qual lançou as primeiras demos e começou a se destacar nos palcos dos festivais locais. O disco de estreia saiu em 2011, seguido depois pelo álbum Sina, em 2013, considerado um dos melhores do ano pela crítica especializada. Aos poucos, a sonoridade do grupo passou a agregar ritmos nordestinos, como o samba de coco, a caceteira e a chegança, além da música brasileira dos anos 1960 e 70. E em 2016, a banda se tornou um trio, com a entrada do baixista e tecladista Rafael Ramos.
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0: O reconhecimento rendeu ao Adebajos indicações ao Grammy Latino pelos álbuns Blue Town, de 2016, e Vulcão, lançado 2 anos depois. Em 2021, o grupo fechou a trilogia com o disco Tupanhá, no qual incorporou elementos do Afrobeat ao seu caldeirão de ritmos e contou com as participações especiais de Kátia de França, Siba e Chico César. Considerada uma das melhores bandas do país pela mistura refinada de rock setentista com a pluralidade da música brasileira, Adebajos comemorou 20 anos de carreira em 2024, já tendo se apresentado em grandes festivais no Brasil, além de ter feito turnês em países da América do Norte e da Europa. E agora, para fechar este São Brasílias, que teve locução de Marluce Ribeiro, produção de Wilton Rodrigues e trabalhos técnicos de Eduardo Brito, vamos ouvir Bajos em Contra Siba, música do álbum Tupanhá, lançado pela banda sergipana de Bajos em 2021.

0: 8 horas.
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Muito boa noite para você que está nos ouvindo aqui na Rádio Universitária 99.9 FM. Eu sou o Thiago Vinícius e começa agora o programa Estagial Ar. É aquela uma hora que os estagiários da nossa rádio pública dominam e surfam nas ondas da 99.9 FM, trazendo muita música boa para sua noite de sábado. E nessa última semana tivemos o Dia do Rap Nacional, dia 6 de agosto, e também comemoramos aqui no Brasil o Dia do Hip Hop, no dia 11. Então hoje a gente vai fazer uma sessão ouvindo dos principais artistas, tanto dessa década quanto da década passada, do Rap Nacional. Começando a nossa primeira sequência de hoje com Caminhos, do BK, do álbum Castelos e Ruínas, que neste ano faz 10 anos de lançamento. Bora escutar!

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Você acabou de ouvir Santos na música Coragem. Antes disso, também tivemos Freud com SK8 do Matheus. E também tivemos aqui Djonga com Junho de 94. Iniciamos esta sequência com Caminhos do BK. Aproveita para atualizar sua playlist aqui com a gente na 99.9 FM, porque este é o Estagiário. E seguindo com o Sabadão da nossa Universitária FM, vamos com o Trap Nacional, uma das vertentes mais valorizadas hoje dentro do movimento do hip hop. E vamos começar com o pioneiro desse movimento aqui no Brasil, Rafa Moreira com 10K.

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0: Aqui no Estagial da Universitária FM, você acabou de ouvir Alê e Clisman com a música Pagão. Antes disso, também tivemos Duquesa com a rapper francesa Leis em Number One. Também tivemos aqui Matuê com 333. E iniciamos esta sequência com Rafa Moreira, 10K. O som tá massa demais, mas agora tem um intervalo rapidinho e na volta mais música aqui na sintonia da nossa rádio pública. A gente volta já.
1: 8 horas e 33 minutos.
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0: De volta com o Estagiário aqui na 99.9 FM, aquela hora que os estagiários mandam som por aqui. Você pode falar com a gente sobre a programação da Universitária pelo WhatsApp. E anota aí, 81387954. 81387954. Agora, sem demora, vamos para mais música com a Júlia Costa, na música Liberdade.
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0: Você acabou de ouvir Baco e Show do Blues na música Capitães de Areia. Antes disso, também tivemos Leal, na música Esculpido a Machado. Também tivemos antes Kian, com a música Eu Vim de Lá. E iniciamos esta sequência com a faixa Liberdade, da Júlia Costa. 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Agora vamos de música nessa nossa última sequência de estagiário desse sábado, que chega com Para Kendrick e Kane, do rapper Don L com Giovanni Cidreira.
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0: Escutamos agora, encerrando Estágio Hora Especial Rap Nacional, um Levante e Anda de Emicida com o Rael. Antes disso, também tivemos Boa Noite de Karol Conká. Nessa sequência, apresentamos Babylon by Goose de Black Alien. E iniciamos isso tudo com Para Kendrick e Kane de Don L com Giovanni Cidreira. A seleção de hoje foi produzida e apresentada por mim, Thiago Vinícius, e fica por aqui na programação da Universitária, que só vem coisa boa, hein? E sábado que vem a gente tem um encontro marcado aqui no Estagial a partir das 8 da noite. Tchau, tchau.
1: 8 horas e 59 minutos.
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1: 9 horas.
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